Entendeu? Me escuta. Fala de novo.

play aí. Estão me ouvindo? Pode dar play aí.

Senhores, boa tarde. Muito obrigado. A Câmara Municipal de Araras e a Escola Legislativa, vereador Dr. Francisco Nucci Neto, promove neste momento a final da segunda edição da Gincana do Saber. O evento é transmitido ao vivo pelo Facebook e YouTube da Câmara Municipal, canal 4, pela TV Conecta e também TV Câmara. Para compor essa solenidade, para a gente começar os nossos trabalhos, eu convido para que venham a nossa mesa diretiva, o presidente desta casa, excelentíssimo senhor vereador Rodrigo Soares.

convido. Convido também para que faça presença na nossa mesa diretiva a vice-presidente dessa casa, excelentíssima senhora Miriam Vanessa Pires Franzini.

Convido neste momento também para compor a nossa mesa diretiva, excelentíssima senhora procuradora especial da mulher, vereadora Rosa Scannavini.

compor a nossa mesa diretiva também, convido neste momento excelentíssima senhora vereadora Marluce Natália de Góes Lima.

Convido também neste momento para compor a mesa diretiva, excelentíssima senhora prefeita municipal deste município, Elaine Brambila.

Convido também neste momento para compor a nossa mesa diretiva, o ilustríssimo senhor secretário de Educação, Bruno Rosa.

0: Podem se sentar. A Gincana do Saber, que está na sua segunda edição, foi idealizada para estimular que as crianças e jovens aprendam de forma lúdica sobre a Constituição Federal e o funcionamento do Poder Legislativo. Na edição deste ano, 10 instituições de ensino públicas e privadas inscreveram-se para a Gincana, com 4 escolas classificadas para a final. Desde já, parabenizamos todas as instituições envolvidas, todos os profissionais que se envolveram neste projeto e todos os alunos pela participação. E para suas considerações iniciais, passo a palavra então ao nosso excelentíssimo senhor presidente da Câmara Municipal, vereador Rodrigo Soares.
1: Boa tarde! Estou muito feliz. Estamos ao vivo nesse momento. Eu quero aqui parabenizar. Cadê a doutora Cris? Fica aí, cadê? Vai levantando a mão. Doutora Cris, a Mariana, a pedagoga, cadê? A Fernanda, vem aqui, vocês estão aqui? Daiane, vem aqui. Fica aqui na frente, aqui, ó. Vai, rapidinho pra gente. Isso, vocês combinaram de ficar aqui, né? Dá uma salva de palmas aí, porque foi realização deles. Aê! Agora vou agradecer aqui o pessoal da comunicação. Cadê o Vinícius? Levanta a mão, Vinícius. Pessoal da comunicação todo aqui que tá aqui junto com a gente. Vou incluir a Larissa, a Elis. Dá uma salva de palmas para eles aí, pessoal. E olha, eu quero agradecer aqui, agradecer de coração as escolas presentes junto com a gente que participaram da segunda Gincana do Saber

E ajuda na época que a Miriam estava na assistente social. A gente está dando a oportunidade que as pessoas participem para o Enem fazendo o cursinho dentro da escola. Então, quero agradecer você. É uma novidade que a Câmara Municipal está fazendo aqui. Em especial, as minhas vereadoras, agradecer a vice-presidente da casa, Miriam Vanessa Pires, a nossa procuradora da Procuradoria da Mulher, Rosa Scanavini, e a vereadora Marluce Natália Góes de Lima, que também é vereadora atuante lá, faz um trabalho magnífico. Gratidão, e todos os vereadores. Dizer aqui rapidinho, vocês vão dar um grito bem alto para as diretoras e professoras, todo mundo da rede da educação. Cadê o grito aí? Agradecer todos os professores, diretores que tanto ajudou para a realização desse evento. Ó, eu vou falar aqui rapidinho. Eu vou dizer o nome da escola. Ó, o pessoal do Insa aí. Eu vou dizer o nome da escola. Olha só, eu vou dizer o nome da escola e vocês dão um grito rapidinho aí. A escola Padovani! Tá aí? Perdão, Padovani. É que essas escolas participaram com gente desde o início, então tá tudo aqui na agenda. Doutora Cris, corre rapidinho para socorrer teu. Vem aqui, ó. Eu sei que tem a escola. Vamos lá, a escola do Insa! Aê! Obrigado, obrigado! A escola do Kaique! A escola do Zornoff! Obrigado! A escola Ivan Nácio Zurita! E as outras que estavam aqui foram as que participaram junto com a gente desde o começo. Gratidão. Esse ano a gente decidiu até expandir isso daqui. Por qual objetivo nosso? O nosso objetivo é que as escolas, que a gente possa investir no futuro de vocês, sabendo o que é a cidadania, o que é a democracia, conhecendo os poderes legislativo, executivo e judiciário. Quem já entrou dentro da Câmara Municipal, levanta aí, mão. Levanta a mão. Quem já teve lá, ó? Isso daqui para nós é um feito, porque quando a gente começou lá atrás, né, Miriam, de fazer esse objetivo com a escola legislativa, era fazer que as pessoas tenham amor pelo poder legislativo. E ao longo do tempo, a gente vai fazer o que esses professores fazem. Nós vamos colher o futuro através dessas crianças. Claro que ninguém está decidindo aqui quem vai votar, mas claro que nós queremos que eles escolham o melhor. Quem sabe amanhã vocês estarão ocupando o meu lugar, o lugar da prefeita, o lugar do Bruno Rosa, o lugar de pessoas para participarem junto com a gente. Então, em nome da Câmara Municipal, eu faço um agradecimento todo especial às escolas que abraçaram e os alunos também. Cadê os pais aí? Levanta a mão, quem é pai, quem é avô, que levanta a mão rapidinho aí, ó. Aê, quero agradecer a presença de vocês. Muito obrigado também por participar junto com a gente. Então, é aqui, aqui, aqui, aqui? Eu acho que é embaixo. Ah, agora sim, ó. Agora sim. Vamos abrir o grito aí! Ó, então, oficialmente tá lá, tá dado a largada para a gente começar com os discursos e logo, logo a gente vai começar com a gincana que vai ser a final, vai ter premiação. Eu quero agradecer aqui os empresários voluntários que me ajudaram, parceiros, agradecer a Elis que correu atrás de todo mundo aí para socorrer a gente e tem um especial que a Miriam conseguiu para mim também. Que a torcida mais organizada, a minha querida amiga, ela está acompanhando a gente pela TV. As torcidas mais organizadas, mais animadas, que comemorarem, vai ter um passeio todo especial aí, com lanche e tudo, hein? Quem quer? Quem quer passeio com lanche e tudo?

0: E aí? E os participantes, eu quero agradecer o pessoal que a gente conseguiu um kit escolar, os participantes são 42 entre titular e suplente, vão receber também. E traz pra gente aqui, traz a medalha e o troféu que nós vamos entregar desse ano aqui, ó. A medalha e o troféu da segunda gincana do saber. Qual que é o nosso objetivo aqui? Hoje nós decidimos transmitir, porque tem muitas escolas legislativas no estado de São Paulo, mais de 165. Quero mandar um abraço para a Nelly também, que está acompanhando. E o nosso objetivo é espalhar a gincana do saber nas escolas legislativas das câmaras municipais. Araras é a primeira a criar a gincana do saber e nós vamos levar esse projeto em Bauru, né, Vinícius? Nós vamos levar esse projeto em Bauru agora, que vai ser a união das escolas legislativas e muitos, muitos outros municípios estão acompanhando a gente ao vivo. Combinado? Então dá aquele gritão todo especial aí!
1: Quem controla agora? Quem controla agora?
2: Obrigado. Obrigado, presidente. Mais animado. E agora com a palavra a vice-presidente da Casa Legislativa, excelentíssima senhora vereadora Miriam Vanessa Pires Franzini.
3: Boa tarde. Bom, eu só quero parabenizar o presidente Rodrigo Soares por essa iniciativa tão bonita, tão legal, bacana que está acontecendo aqui hoje, parabenizar as escolas e agradecer principalmente os profissionais de educação que estão aí mobilizando, e a gente vê aqui o quanto está organizado e o quanto está bonito tudo isso. Também quero cumprimentar aqui a nossa vereadora Marluce, vereadora Rosa Scannavini, quero cumprimentar aqui o secretário de Educação e parabenizar também pelo belo trabalho que tem feito e pela parceria que tem sido realizada. Infelizmente, teve alguns anos que, por questões políticas, não foi autorizado pelo prefeito, então, na época, as escolas participarem, as escolas públicas, desses momentos tão importantes. Então, quero parabenizar aqui, agradecer o secretário e também a prefeita Helene Brambila, que sem autorização da prefeita também nada disso é possível. Então, parabéns a todos, muito obrigada. E eu vou deixar vocês aí falar, porque eles querem mais é fazer a gincana. Obrigada, gente, um abraço.
2: Obrigado, vereadora. Atenção. Obrigado, vereadora. E agora com a palavra, a excelentíssima senhora vereadora Marluce Natália de Góes Lima.
4: Boa tarde, criançada! Quem está ansioso aí, levanta a mão. Presidente, quero cumprimentar a sua pessoa. Como é importante uma data tão especial como essa, parabenizar, né, pelo trabalho que a Escola Legislativa tem realizado no município de Araras, né, trazendo as crianças até a Câmara para conhecer, para falarmos um pouco sobre cidadania, que é de suma importância, que cada um de nós saibamos o que é, para mostrar também, ensinar um pouco de como funciona o poder público, né? Então, a nossa vice-presidente, Miriam Vanessa, foi quem resgatou a escola legislativa aqui no município, parabenizo, fez um belo trabalho. Vereadora Rosa Scannavini, sempre parceiraça lá na Câmara Municipal, muito trabalhadora. Quero cumprimentar o secretário de Educação, Bruno Rosa, que tem feito um trabalho brilhante no nosso município. Prefeita, meus parabéns, viu? Também tem trabalhado muito em prol da nossa população. Cumprimento a senhora. E quero aqui, em especial, parabenizar todos os diretores, os coordenadores, os professores, toda a comunidade escolar, porque a gente sabe o quanto que é difícil realizar esse trabalho, fazer um engajamento para que os alunos também se interessem por esse tema e queiram participar. E, em especial, eu quero parabenizar todos os alunos que participaram. Parabéns para vocês. Vocês já são vencedores. Vocês estão aqui na final. Vamos dar uma salva de palmas para vocês? Boa gincana!
2: Obrigado, vereadora. E agora, com a palavra, o ilustríssimo senhor secretário de Educação daqui da cidade de Araras, Bruno Rosa.
5: Muito boa tarde a todos e todas. Vou fazer aqui um cumprimento muito especial às senhoras vereadoras, senhores vereadores, presidente da Câmara, vereador Rodrigo Soares. Obrigado pelo convite. É uma saudação muito especial também à nossa excelentíssima senhora prefeita do município de Araras, Elaine Brambila, que está aqui conosco nessa tarde, uma tarde festiva, leve, não é? Entre tantos desafios que nós temos no dia a dia, estar um tempinho com os nossos alunos, com as crianças da nossa cidade, é uma injeção de ânimo, não é? É uma pausa nos problemas para a gente ver que a cidade tem um futuro muito bonito. É uma saudação aos nossos professores, gestores, a equipe da educação, presentes aqui nessa tarde, acompanhando os seus alunos, as nossas escolas, escolas públicas, particulares, e fazer essa importante saudação de que nós estamos construindo memórias nessa tarde. Isso é o principal. Além da atividade prática, além de proporcionar aos nossos alunos conhecimento, né, a participação em uma atividade da Câmara, nós estamos criando memória. E acho que se a gente puxar a memória, todo mundo tem aquela lembrança de quando jovem, de quando criança, tem participado de alguma atividade, e é o que nós estamos fazendo nessa tarde, não é? Portanto, em nome da Secretaria Municipal de Educação, de toda a equipe, fazer aqui esse agradecimento pela parceria. Prefeita Elaine tem sempre nos pedido, vamos proporcionar o melhor para os nossos alunos, para as nossas crianças, e através dessas parcerias, da parceria da Câmara, do Poder Legislativo e da Escola do Legislativo, isso tem acontecido. Nós temos uma parceria muito bonita, com as visitas, com as atividades que são realizadas diretamente nas escolas, a Constituição em miúdos também, não é, que está chegando para as crianças, que é muito importante, não é? E, principalmente, esse olhar para as escolas como um todo, não só as escolas públicas, mas também as escolas particulares aqui de Araras. Aproveitem essa tarde, mantenham esse espírito bonito de construção de uma educação de cada vez mais qualidade. Obrigado e muito obrigado por vocês ajudarem a construir a educação da cidade de Araras. Nós precisamos do apoio de vocês, nós precisamos do apoio da Câmara, de cada vereador, de cada vereadora, das suas contribuições, às vezes também a puxadinha de orelha, não é? Mostrando caminhos, é muito importante. Então, em nome daqui da equipe da Secretaria de Educação, fazemos aqui esse agradecimento e o desejo de que essa parceria seja cada vez mais fortalecida e profícua para a cidade de Araras. Obrigado.
2: Obrigado, secretário. Gostaria de aproveitar também, registrar e agradecer a presença da enfermeira responsável do programa Saúde da Escola da Secretaria Municipal de Educação, Marlicélia Heinklin, da responsável dos projetos da Secretaria Municipal de Educação, Mariane Benhame, seja muito bem-vinda também. E também agradecer e registrar a presença, em nome de todos os nossos empresários da cidade, do senhor Salvador Brambila, Brambilinha aqui, seja bem-vindo também. E agora com a palavra a nossa ilustríssima prefeita municipal, Elaine Brambila.
6: Boa tarde, galerinha! Tudo bem com vocês? Desejo aqui, em nome da Câmara, as boas-vindas. Hoje vim aqui para elogiar a todos e deixar aqui bem registrado a minha gratidão. Nosso presidente da Câmara, Rodrigo Soares, sua vice, Miriam Vanessa, Rosa, nossa querida vereadora e procuradora especial da mulher, e a Marluce também, nossa vereadora. ao nosso... Ah, e antes de passar para o nosso secretário, registrar também a gratidão a toda a equipe da Câmara, porque a gente sabe que é um trabalho exaustivo, muito caprichado, então transmita a todos também nossa gratidão. Ao nosso secretário Bruno e também a toda a sua equipe. Tarde de festa, importante, e eu vou registrar aqui. O trabalho tem uma resposta muito positiva. Que trabalho é esse? Eu me orgulho, tenho uma pontinha de orgulho de saber que quando a escola legislativa foi criada, eu fazia parte da Câmara Municipal. Então, foi assim uma iniciativa, é claro que não é crédito meu, né? Mas da mesa, então eu tenho esse pouquinho de orgulho de saber que a escola legislativa nasceu nessa gestão passada. E hoje a gente vê frutos tão lindos, essa gincana que começou a ser implantada o ano passado, na atual gestão. Então, é muito bom isso. Mas por que que é tão bom? Por causa dessa tarde linda que nós estamos tendo? Não é só isso. É porque aqui está sendo plantada a sementinha na mente de vocês, porque essa idade, 9, 10 anos, a mente está assim, muito produtiva. Vocês aprendem e registram para o resto da vida. E o que vocês estão aprendendo aqui? A melhor aula de cidadania. Então, quando a gente fala em aprendizado, eu preciso também deixar registrado aqui meu respeito aos professores, aos educadores. Vocês é que têm nas mãos essas vidas, essas mentes, que com certeza, bem aproveitadas, vão nos garantir um futuro cada vez melhor, cada vez mais brilhante. Eu também, quando me reporto a todos que estão aqui assistindo, é claro que eu mando um beijo especial ao meu irmãozinho aí, o Brambilinha, parabenizar porque o seu neto está aqui hoje participando, e também dizer que todas as escolas, foi bem oportuno quando o nosso presidente mencionou o nome das outras escolas, todas são importantes, todas, todos os alunos são importantes, aqui vai ser, nós vamos eleger, lógico, o vencedor, mas cada um que participou é vencedor. Vocês estão aqui aprendendo outra lição para a vida. Participar é o que importa. Nós que somos da área da política, quando a gente assume sair na rua pedindo voto, você ganha elogio, leva xingo, não tem importância. Ganhando ou perdendo, nós temos que manter isso. É o movimento, é a vida, é participar. Então, vocês são campeões, todos. Mesmo as escolas que não tiveram o privilégio de estar aqui hoje, mas também são campeões. Levem essa lição para a vida de vocês, queridas crianças. Um beijo, boa sorte e uma ótima competição a todos.
7: Obrigado, prefeita. Agora eu vou pedir gentilmente que o nosso presidente fique à frente. Os demais, a mesa está sendo dissolvida, fiquem à vontade. Tem lugares reservados para vocês lá na frente. Eu vou pedir para o pessoal organizar aqui. Vem aqui, nossa vice-presidente também. Vem aqui à frente, acende as luzes para mim. Vamos lá, então, presidente. A gente tem agora 3 minutos. Eu combinei com a minha equipe 3 minutos para eles montarem as mesas aqui no fundo. Então, a gente vai contar 3 minutos para ver se eles estão com o tempo ok, beleza? Nesse meio tempo, a gente vai ter que fazer a declaração oficial de abertura. Pode vir aqui com o seu pompom, vice-presidente. Vice-presidente. Vem ajudar a gente, animar essa galera. A gente tem que rolar 3 minutos. Vai lá, presidente.
0: Cadê a escola do Issa? A escola do Zornope! Thank you. A Escola Inácio Zurita! A Escola do Kaique! Olha, a Miriam aqui está começando a dar o voto dela para ver qual que é mais animado. Eu vi que a Escola Leonardo Zornoff, vem aqui, quem que é o puxador? Quem que é o que vibra aí? Corre aqui, vem! Vem que nós temos que enrolar aqui, nós temos que pegar esse palco e enrolar rapidinho, que a produção tá montando aqui, ó. Vem! Depois, cadê o que vibra do Insa? Vai lá, puxa o pessoal do Leonardo, ó, aqui, aqui, ó, no microfone, puxa o pessoal do Leonardo Zornoff, vai lá!
8: Vendo no Instagram. Agora tá acordando, 7 da manhã. Vai, Sazinho, pede pra sair. Eu só vou descansar quando você desistir.
0: Aê, Zornoff! Cadê a nossa prefeita balançando? Cadê a nossa vice aí, ó? Bem lá no alto. Cadê? Tem o pessoal do Insta tá com torcida? Vai, solta a voz aí.
8: Me dá o I! Me dá o N! Me dá o S! Me dá o A! Me dá o Insta! Insta! Insta! Insta! Insta!
0: Ó.
8: Insta! Insta!
0: Aê! Prefeita, tem mais alguém de escola? Preparou um corinho aí? Tem? Vocês têm da outra escola aí? Tem? Então vem. Vem vibrar aqui, vem vibrar. Dá um microfone aqui, princesa. Qual que é a escola que é? Zurita, escola Zurita. Vamos ouvir do Zurita.
9: C. A. M. P. O. Escola do campo vai ser campeão. C, N, P, O.
0: Vamos acompanhar com ele, vai!
9: C, A, M, P, O. Escola do campo vai ser campeão.
0: Aê! Tem mais. Alguém preparou? Tem outra escola aí? Tem? Prefeita, tá tudo montado. Puxa a animação da criançada aí, vai.
10: Aí, galera, vai começar. Capricho e concentração. É um, é dois, é já.
0: Aê! Ô, Mira, vem aqui. Puxa a próxima escola. Cadê o que vai vibrar aqui? Vem aqui. Só pra vibrar a última escola aqui, ó. Vem. Essa é a escola do Kaique? É Kaique ou não é? Não, tá muito triste. É Kaique ou não é? Vai.

0: Entramos na batalha, entramos pra ganhar.
1: Aê! Pronto, já enrolamos aqui. É assim, auditório é assim. Vamos pra Gincana do Saber!
2: Obrigado, presidente. Vamos lá, então. Vamos chamar os participantes aqui pra gente, tá bom? É, da escola Inácio Zurita, tô precisando aqui que venha ao palco Isaac Silva Monteiro de Moraes e Kevin Henrique. Tá por aí? Estão por aí? Por favor. Daqui do INSA, preciso que venha ao palco Beatriz Figueiredo e o João Lucas Brambila, por favor.

Beleza. Tem energia, tem energia. Du Kaique, preciso que venha ao palco Isadora Pereira e Pedro Samuel Camilo. Por favor. Maria Eduarda e Pedro Samuel, é isso? Da escola, professor Leonardo Zornoff, preciso que venha ao palco Anthony Henrique e João Lucas.

0: Todos posicionados?
1: Achei embalinha, hein?
0: Beleza? E agora, para trocar todo esse processo, eu peço que venha aqui à frente nossa ilustríssima senhora pedagoga, Mariana, por favor, seja bem-vinda. É com você.
2: Muito obrigada, Vi. Boa tarde a todos mais uma vez. É uma satisfação tê-los aqui conosco, né? A Gincana é uma realização da Escola Legislativa, né? Promovida pela Câmara de Araras. Então, só relembrando rapidamente as nossas regrinhas, tá? Então, hoje é a final, né? Uma disputa. Vocês estudaram muito para chegar até aqui. E as perguntas, assim como nas nossas classificatórias, elas são baseadas na Constituição em miúdos e sobre cidadania, tá bom? Então, as questões serão em 10 rodadas, divididas em um nível difícil, médio, fácil e muito difícil, tá? Sendo que as questões fáceis valem 1 ponto, as questões médias valem 2 pontos, as difíceis 3 pontos e a questão muito difícil vale 5 pontos, tá? Então, muita atenção às questões da final. Em caso de empate, o primeiro critério vai ser os acertos na questão, uma questão muito difícil, né? Então, se duas escolas empatarem, mas uma acertou a questão muito difícil, ela vai levar a primeira posição, né? E assim sucessivamente, vamos analisando a pontuação. Caso o empate persista, teremos mais uma rodada de questões onde todas as escolas participarão que estiverem empatadas, ok? E a gente quer pedir hoje uma atenção especial, né, para as nossas torcidas, estão aí com os apitos que nós entregamos, tá? Os nossos participantes estão aqui, né, estão mais nervosos ainda do que na participação da classificatória. Então, a gente pede para vocês comemorarem só no fim mesmo, depois que eles responderem, tá? Não ficarem apitando enquanto a gente estiver lendo a questão, para não atrapalhar a concentração deles aqui, tá bom? Então, acima de tudo, queremos lembrar também a questão do respeito entre as torcidas. Podemos comemorar, mas sem faltar com respeito, sem ofender os nossos colegas. E desejar mais uma vez uma boa sorte a todos os participantes, ok? Agora é hora das torcidas mandarem energia positiva. Podem se expressar, podem falar. Cadê a torcida do Insa, do Zornoff, do Kaique e do Ivan Inácio? Todo mundo mandando energia positiva. Pronto. Pessoal, assim como fizemos lá na Câmara, nós vamos fazer um teste, tá, das plaquinhas. Lembrando que todos têm que levantar as plaquinhas simultaneamente, até porque agora que vocês estão mais próximos, mais juntos, tá? Então, se esperar para levantar a plaquinha, pode caracterizar que estava esperando o coleguinha do lado. Então, tocou a buzininha, todo mundo levanta a plaquinha, tá bom? Então, vamos fazer um teste. E pedimos também que, após levantarem as plaquinhas, mesmo que vocês verificarem que não acertaram, permaneçam com as plaquinhas levantadas, tá? Só abaixem sob o nosso comando, combinado? Certo? Então, vamos fazer o teste aqui do cronômetro, por gentileza. Olha lá, são os 15 segundos novamente, né? E quando soar a buzina, todos levantam as plaquinhas. Ok. Mais uma vez, só para a gente ver se está todo mundo afiado. E depois a gente começa a nossa gincana. Mais uma vez, gente, por gentileza. Todos atentos lá. Esse momento dos 15 segundos, vocês conversem, né, com os colegas para verem a resposta. Pessoal da escola, Zornoff, demorou um pouquinho, mas já entenderam a dinâmica, certo? Ok? Todos preparados? Podemos começar? Então tá bom, todo mundo mandando energia positiva, gente, agora, muita energia. E vamos começar a nossa segunda edição da Gincana do Saber. Nossa primeira rodada, nossa primeira questão, ela é de nível fácil e, por isso, ela vale 1 ponto, ok? Então, vamos lá, nossa primeira questão, que será lida 2 vezes. Qual o significado apresentado na Constituição em miúdos sobre o Estado Democrático de Direito? Letra A, um lugar onde os moradores são regidos por regras feitas por representantes eleitos pelas pessoas do local para representá-las. Letra B, um lugar onde as regras são criadas aleatoriamente pelos próprios moradores. Letra C, um tipo de Estado em que o exercício do poder estatal é feito por meio de regras elaboradas pelo presidente da República. Ou letra D, um tipo de Estado em que pessoas são regidas por regras, porém sem legitimidade, tendo em vista que não tem a participação do povo. Repetindo a nossa primeira pergunta. Qual o significado apresentado na Constituição em miúdos sobre Estado democrático de direito? Letra A, um lugar onde os moradores são regidos por regras feitas por representantes eleitos pelas pessoas do local para representá-las. Letra B, um lugar onde as regras são criadas aleatoriamente pelos próprios moradores. Letra C, um tipo de Estado em que o exercício do poder estatal é feito por meio de regras elaboradas pelo presidente da República. Ou alternativa D, um tipo de Estado em que pessoas são regidas por regras, porém sem legitimidade, tendo em vista que não tem a participação do povo. Tempo.

Segurem as plaquinhas levantadas, por gentileza, e não abaixem antes do comando. Resposta. Resposta, por favor. Letra A. Todas as escolas pontuaram nessa rodada.

Pronto. Vamos agora para mais uma questão de nível fácil, valendo um ponto. A nossa segunda rodada, a segunda pergunta. Qual o nome do programa que garante ao atleta condições mínimas para que se dedique com exclusividade ao treinamento e a competições de modalidades olímpicas e paralímpicas? A partir de qual idade ele é oferecido? Letra A, jovem atleta, 14 anos. Letra B, bolsa atleta, 14 anos. Letra C, bolsa esporte, 16 anos. Ou letra D, bolsa atleta, 16 anos. Repetindo a pergunta, qual o nome do programa que garante ao atleta condições mínimas para que se dedique com exclusividade ao treinamento e a competições de modalidades olímpicas e paralímpicas? A partir de qual idade ele é oferecido? Letra A, jovem atleta, 14 anos. Letra B, bolsa atleta, 14 anos. Letra C, bolsa esporte, 16 anos. Ou letra D, bolsa atleta, 16 anos. Tempo.

Segurem as plaquinhas, tivemos respostas diferentes nessa rodada. Só abaixem sob o comando, por gentileza. Resposta. Letra B. Pontuaram nessa rodada a Escola INSA e o Kaique. Podem abaixar, por favor. Vamos agora para a nossa última pergunta de nível fácil, valendo um ponto, nossa terceira rodada. A Constituição assegura a educação básica a todos os brasileiros. Segundo a legislação, qual percentual de recursos públicos os estados devem aplicar, no mínimo, na educação? Letra A, 15%. Letra B, 20%. Letra C, 23%. Ou letra D, 25%. Repetindo a pergunta. A Constituição assegura a educação básica a todos os brasileiros. Segundo a legislação, qual percentual de recursos públicos os estados devem aplicar, no mínimo, na educação? Letra A, 15%. Letra B, 20%. Letra C, 23%. Ou letra D, 25%. Tempo.

0: Aguardem só um momento. Resposta, por gentileza. Letra D. Pontuaram nesta rodada a escola Zornoff e a escola Ivan Inácio de Oliveira Zurita. Podem abaixar as plaquinhas. Pessoal, nós vamos agora para as questões de nível médio. Vou pedir para os participantes tomarem uma água. E quero saber das torcidas. A Dai está aí com o microfone para já mandar uma mensagem de incentivo aí para os nossos participantes. A Dai vai na torcida aí. De qual torcida ela está indo primeiro?
1: Vamos na torcida do Insa,
0: Do
1: é isso?
0: Insa,
1: Quem
0: isso.
1: é o capitão? Aê, vamos
0: Quem vai
1: lá
0: mandar uma
1: então.
0: mensagem aí para o colega?
1: Fala mensagem.
2: Vai, Cuca, vai, Bia. Vocês conseguem.
1: Kaique? Quem é do Kaique?
2: Vai, Pedro, vai, Maria. Vocês conseguem?
0: Cadê o grito da torcida, gente?
1: Ih, tá desanimado, hein, gente?
0: Ah, horror.
1: Agora pro Zornoff.
0: Enquanto isso, vocês aproveitem para respirar. Tomou uma aguinha? Todo mundo tomou água?
3: Antônio e João, vocês estão sendo muito
0: Tudo
3: parabenizados
0: bem?
3: para a gente,
0: Tudo bem?
3: porque vocês estão dando o seu melhor. Parabéns, Antônio e João, vocês são os melhores. Antônio e João, Antônio e João, Antônio e João.
1: Aê, cadê a torcida? Cadê o Zurita?
4: Vamos lá, Kevin e Isaac, eu confio no potencial de vocês.
0: Muito bem. Pronto, as nossas duplas já respiraram um pouquinho, né? Então vamos agora começar as nossas questões de nível médio e elas valem
4: Kevin,
0: dois
4: Isaac, eu
0: pontos, tá?
4: acredito em vocês.
0: Olha lá. Muita mensagem positiva dos nossos colegas. Vamos então agora para a nossa primeira questão de nível médio, a nossa quarta rodada. Vamos à questão. Quando um vereador vota aprovando uma lei, ele deve pensar no bem-estar de toda a população e não somente dele ou de pessoa específica. Qual dos princípios da administração pública, né, se adequa ao caso mencionado? Letra A, legalidade. Letra B, publicidade. Letra C, impessoalidade. Ou letra D, eficiência. Repetindo a pergunta, quando o vereador vota aprovando uma lei, ele deve pensar no bem-estar de toda a população e não somente dele ou de pessoa específica. Qual dos princípios se adequa no caso mencionado? Letra A, legalidade. Letra B, publicidade. Letra C, impessoalidade. Ou letra D, eficiência. Tempo.

Peraí, que tivemos duas respostas. Vocês viram quem levantou primeiro? Dois. Foi você que levantou primeiro? Você levantou primeiro? Ok. Perfeito. Tudo bem? Tudo certo. Então, aguardem para a gente ver a resposta. Resposta. Letra C. Pontuou nessa rodada somente a escola Leonardo Zornoff. Podem abaixar. Ok? Pronto. Vamos agora para nossa segunda questão de nível médio, nossa quinta rodada. Uma pessoa afirma: como não conheço essa lei, pronto, atenção aqui, né, para não desconcentrar. Recomeçando a pergunta, uma pessoa afirma: como não conheço essa lei, posso simplesmente ignorá-la. Qual ideia apresentada na obra ajuda a responder essa afirmação? Letra A. Para os atos administrativos terem validade, é necessária uma lei que o regulamente. Logo, se eu desconheço a lei, não preciso cumpri-la. Letra B. A Constituição estabelece regras para organizar a vida em sociedade, e ninguém pode alegar que não cumpre a lei porque a desconhece. Letra C. Somente os políticos precisam obedecer às leis. Letra D. As leis só são vigentes e destinadas às pessoas que as criaram. Repetindo a questão. Uma pessoa afirma: como não conheço essa lei, posso simplesmente ignorá-la. Qual ideia apresentada na obra ajuda a responder essa afirmação? Letra A. Para os atos administrativos terem validade, é necessária uma lei que o regulamente. Logo, se eu desconheço a lei, não preciso cumpri-la. Letra B. A Constituição estabelece regras para organizar a vida em sociedade, e ninguém pode alegar que não cumpre a lei porque a desconhece. Letra C. Somente os políticos precisam obedecer às leis. Ou letra D. As leis só são vigentes e destinadas às pessoas que as criaram. Tempo.

Todos responderam nessa rodada a alternativa B. Resposta, por favor. Todos pontuaram nessa rodada. Podem abaixar as plaquinhas. Muito bem. Vamos agora à nossa última questão de nível médio, a nossa sexta rodada. Pessoal, só segura os apitos, tá? Quando estiver lendo as questões, para não atrapalhar o pessoal aqui no entendimento, por gentileza, tá? Qual é o papel da Lei de Diretrizes Orçamentárias, a LDO, no processo de planejamento orçamentário do Brasil? Letra A. Definir o valor exato de todas as despesas do governo federal para o ano seguinte. Letra B. Aprovar o orçamento anual e definir as receitas que serão arrecadadas pelo governo. Letra C. Criar o orçamento final do governo sem necessidade de aprovação do Poder Legislativo. Ou letra D. Estabelecer os objetivos e prioridades que devem orientar a elaboração da lei orçamentária anual. Repetindo a pergunta, qual o papel da Lei de Diretrizes Orçamentárias, LDO, no processo de planejamento orçamentário do Brasil? Letra A, definir o valor exato de todas as despesas do governo federal para o ano seguinte. Letra B, aprovar o orçamento anual e definir as receitas que serão arrecadadas pelo governo. Letra C, criar o orçamento final do governo sem necessidade de aprovação do Poder Legislativo. Ou, letra D, estabelecer os objetivos e prioridades que devem orientar a elaboração da lei orçamentária anual. Tempo.

0: Bom, segurem, tivemos respostas diferentes nessa rodada. Vamos à resposta. A resposta é a letra D. Segurem as plaquinhas levantadas, por gentileza. Pontuaram nessa rodada. Escola Leonardo Zornoff e a Escola Ivan Inácio Zurita. Podem abaixar, por favor. Pronto. Pessoal, agora nós vamos para as questões de nível difícil. Lembrando que agora são as questões que valem mais ponto, tá? Então, a gente está na fase mais decisiva. Por isso, não desanimem, ok? Se errou uma questão fácil ou média, agora é o momento que vocês podem recuperar. Agora, eu quero saber dos professores das escolas, né? Para mandar uma mensagem aí aos pais, quem quiser falar aí, mandando uma mensagem para os nossos participantes, enquanto eles respiram, tomam uma aguinha. A Dai vai levar o microfone para vocês. Assim eles podem respirar aqui um pouquinho.
1: Pedro, Duda, a gente aqui da Escola Kaique só queria passar boas energias para vocês e falar que a gente já está muito orgulhoso só de vocês estarem aí em cima. Então mantenham a calma, que o resto a gente sabe que vocês vão arrasar.
0: Muito
1: parabéns.
0: Bem, palmas.
2: Anthony, João, estamos muito orgulhosos aqui da Escola Zornoff, estamos muito orgulhosos de vocês. Lembrem-se sempre daquelas palavrinhas mágicas, né? Desde o começo do ano. Eu quero, eu posso e eu consigo. E vocês vão conseguir. Parabéns.
0: Cadê a professora do INSA para falar?
3: Bia, Cuca, olha aqui para a tia. Ó, respira fundo. Vocês conseguem. Estudaram, se prepararam, são capazes. Estamos todos nós aqui orgulhosos de vocês, tá? Palmas para eles.

0: Johnny, Kevin. Isaac e Kevin, vocês já são o orgulho da nossa escola. São capazes e, independente de resultado, vocês são nossos campeões.
1: Muito bem, palmas. Pronto, respiraram? Vamos então agora para a nossa rodada difícil. Gente, eu peço por gentileza que não falem a resposta, tá? Teve uma questão que foi ouvido que alguém falou letra A, alguma coisa. Por favor, gente, não vamos soprar nem de brincadeira, às vezes, para fazer o colega errar, tá bom? Porque se a gente verificar que alguma escola está falando a resposta, a dupla vai deixar de pontuar mesmo que tenha acertado. Combinado? Então, não vamos soprar a resposta nem por brincadeira, tá bom? Então, vamos continuar. Agora, as questões de nível difícil, elas valem 3 pontos, tá? Então, agora o jogo pode mudar muito com essas questões. Vamos lá, nossa primeira pergunta de nível difícil. Ana tem 15 anos, é brasileira, alfabetizada e possui título de eleitor. Bruno tem 25 anos, é brasileiro e alfabetizado. Carlos tem 40 anos, é estrangeiro, residente no Brasil. Considerando exclusivamente as informações apresentadas na obra, quem pode votar? Letra A, apenas Ana. Letra B, Ana, Bruno e Carlos. Letra C, Ana e Bruno. Ou letra D, apenas Bruno. Repetindo a pergunta. Ana tem 15 anos, é brasileira alfabetizada e possui título de eleitor. Bruno tem 25 anos, é brasileiro e alfabetizado. Carlos tem 40 anos, é estrangeiro residente no Brasil. Considerando exclusivamente as informações apresentadas na obra, quem pode votar? Letra A, apenas Ana. Letra B, Ana, Bruno e Carlos. Letra C, Ana e Bruno. Ou letra D, apenas Bruno. Tempo.

Vamos ver a resposta. Então, pontuaram nesta rodada a Escola INSA, a Escola Leonardo Zornoff e a Escola Ivan Inácio de Oliveira Zurita. Podem abaixar as plaquinhas. Olha quanta energia para vocês. Olha, os colegas estão torcendo bastante, hein? Vamos lá, a nossa próxima questão. A nossa oitava rodada. Estamos caminhando já para o final da nossa gincana. Ela é ainda de nível difícil, por isso vale 3 pontos. Vamos à pergunta. Um estudante afirma que ser brasileiro nato depende sempre do local onde a pessoa nasceu. Qual situação apresentada na Constituição em miúdos demonstra que essa afirmação está incompleta? Letra A. Uma criança nascida no Brasil pode não ser brasileira nata quando seus pais forem estrangeiros a serviço de outro país. Letra B. Uma criança nascida no exterior pode ser brasileira nata quando seus pais forem estrangeiros e viverem no Brasil. Letra C. Uma criança nascida no exterior pode ser brasileira nata quando um de seus pais brasileiros estiver a serviço do Brasil no exterior. Ou letra D, uma criança nascida no exterior pode ser brasileira nata quando seus pais forem estrangeiros e trabalharem no Brasil. Pessoal, silêncio, que essa questão exige raciocínio, tá? Então vamos deixar eles se concentrarem aqui, repetindo a pergunta. Um estudante afirma que ser brasileiro nato depende sempre do local onde a pessoa nasceu. Qual situação apresentada na Constituição em miúdos demonstra que essa afirmação está incompleta? Letra A. Uma criança nascida no Brasil pode não ser brasileira nata quando seus pais forem estrangeiros a serviço de outro país. Letra B. Uma criança nascida no exterior pode ser brasileira nata quando seus pais forem estrangeiros e viverem no Brasil. Letra C. Uma criança nascida no exterior pode ser brasileira nata quando um de seus pais brasileiros estiver a serviço do Brasil no exterior. Ou letra D. Uma criança nascida no exterior pode ser brasileira nata quando seus pais forem estrangeiros e trabalharem no Brasil. Tempo.

0: segurem as plaquinhas levantadas. Vamos à resposta. Resposta letra C. Pontuaram nesta rodada. Mantenha levantado, por gentileza, meu querido. A escola Zornoff e a escola Ivan Inácio de Oliveira Zurita. Podem abaixar, por gentileza. Podem abaixar agora. Podem abaixar. Vamos agora à nossa nona rodada e à nossa última questão de nível difícil, tá? Valendo 3 pontos. Peço agora silêncio aí na plateia. Durante uma investigação sobre os gastos realizados pela prefeitura, um grupo de estudantes afirmou que somente o Poder Executivo poderia verificar se suas próprias despesas estavam sendo realizadas corretamente. Júlia discordou e explicou que existe outro poder responsável por exercer o controle sobre essas ações. Com base no texto, qual alternativa apresenta corretamente a explicação de Júlia? Letra A. O Poder Legislativo pode acompanhar as contas, os gastos e as ações administrativas do Executivo, contando com auxílios dos Tribunais de Contas nessa função fiscalizadora. Letra B. O Poder Legislativo pode acompanhar as contas, os gastos e as ações administrativas do Executivo, contando com auxílios dos Tribunais de Contas nessa função fiscalizadora. Letra C. O Poder Executivo deve prestar contas ao Poder Legislativo, que pode fiscalizá-las diretamente, enquanto os Tribunais de Conta atuam apenas na elaboração de parcerias. Ou letra D. O Poder Legislativo fiscaliza o Executivo por meio dos Tribunais de Conta, que passam a exercer integralmente a função fiscalizadora que originalmente pertence ao Poder Legislativo. Foi detectado um erro nessa questão, né? Só um minutinho. A e B estão iguais, né? Tá. Vamos, então, desconsiderar essa questão. A gente vai para muito difícil, depois joga a questão difícil do empate. Vocês verificam como fazer? Ok. Pessoal, foi detectado um erro nessa questão. Alternativa A e B estão iguais, tá? Então, vamos desconsiderar essa questão. Vamos para de muito difícil e aí depois colocaremos uma outra de nível difícil que nós já temos aqui, perfeito? Então, vamos lá. Agora, antes da gente ir para a questão de nível muito difícil, que ela vale 5 pontos, a gente quer ouvir o grito das torcidas, né, Dai?
1: Isso aí.
0: Eu vi que o Insa ensaiou, o Zornoff ensaiou o grito da torcida. Quem vai começar?
1: Vamos, gente. Vamos, Insa. Cadê vocês? Começa. Cadê o Kaique? Cadê o Zurita? O Ivan Zurita? Cadê o grito?
0: Depois a gente volta na mão. Tá.
2: C-A-M-P-O! Escola do Campo vai ser campeão!
1: Arrasaram!
0: Pronto, pessoal, ó, só informando a vocês, nós para não perder a ordem aqui das questões, nós vamos colocar uma outra questão de nível difícil, que vale 3 pontos também, tá? Depois vamos para muito difícil, tá? Só para não perder a ordem, então, que eu tinha falado que a gente ia continuar aqui na muito difícil, mas não. Vamos colocar uma ainda de nível difícil, valendo 3 pontos, ok? Só aguardem um minutinho que o nosso pessoal já vai colocar a questão para nós. Ok. Então, temos aí mais uma questão de nível difícil, tá? E por isso ela vale 3 pontos. Então, vou fazer a leitura da questão e vocês responderão as alternativas, perfeito? Então, vamos lá agora. No capítulo 2 da Constituição em miúdos, Danilo fala sobre os objetivos fundamentais de nossa Constituição. Qual alternativa está correta? Letra A. A construção de uma sociedade mais livre, mais justa e mais solidária, fortalecimento do Estado Democrático de Direito. Letra B. Construção de uma sociedade mais livre, mais justa e mais solidária, redução da pobreza, da marginalidade e das desigualdades sociais e regionais. Letra C. Valorização da dignidade da pessoa humana, fortalecimento do Estado Democrático de Direito. Ou letra D, redução da marginalidade e pluralismo político. Repetida a pergunta. No capítulo 2 da Constituição em miúdos, Danilo fala sobre os objetivos fundamentais de nossa Constituição. Qual alternativa está correta? A construção de uma sociedade mais livre, mais justa e mais solidária. Fortalecimento do Estado Democrático de Direito. Letra B. Construção de uma sociedade mais livre, mais justa e mais solidária. Redução da pobreza, da marginalidade e das desigualdades sociais e regionais. Letra C. Valorização da dignidade da pessoa humana. Fortalecimento do Estado Democrático de Direito. Ou letra D. Redução da marginalidade, pluralismo político. Tempo.

Pessoal, todos colocaram a alternativa B, tá? Vamos ver a resposta. A alternativa D, podem abaixar.

Câmara e não localizar informações da aplicação de um recurso público, encaminha um pedido de acesso à informação ao órgão público responsável, informando seu nome, mas sem explicar o motivo da solicitação. O órgão nega o acesso à informação solicitada, apresentando apenas a justificativa de que o cidadão não demonstrou interesse público suficiente para realizar o pedido. Considerando a Constituição em miúdos e o pedido de Danilo, é correto afirmar que, letra A, o pedido é inválido, pois o cidadão deveria justificar o motivo da solicitação e demonstrar que possui interesse público no assunto antes de receber os documentos. Letra B, o pedido é válido, pois o cidadão pode solicitar informação pública sem apresentar o motivo da solicitação. Diante da negativa, tem o direito ao inteiro teor da justificativa e pode apresentar recurso no prazo de 10 dias. Letra C. O pedido é válido, pois não é necessário apresentar a finalidade da solicitação, mas, diante da negativa, o cidadão deverá aguardar encerramento do prazo de resposta do órgão antes de solicitar a justificativa completa, podendo recorrer sempre após esse prazo. Ou letra D, o pedido é inválido, porque informações sobre recursos públicos devem ser consultadas exclusivamente no portal da transparência, não sendo permitido solicitar documentos diretamente aos órgãos públicos. Então, repetindo essa questão, né, que é uma questão extensa, Danilo, após consultar o portal da transparência e não localizar informações de aplicação de recurso público, encaminha um pedido de acesso à informação ao órgão público responsável, informando o seu nome, mas sem explicar o motivo da solicitação. O órgão nega o acesso às informações solicitadas, apresentando apenas a justificativa de que o cidadão não demonstrou interesse público suficiente para realizar o pedido. Considerando a Constituição em miúdos e o pedido de Danilo, é correto afirmar que, letra A, o pedido é inválido, pois o cidadão deveria justificar o motivo da solicitação e demonstrar que possui interesse público no assunto antes de receber os documentos. Letra B, o pedido é válido, pois o cidadão pode solicitar informação pública sem apresentar o motivo da solicitação. Diante da negativa, ele tem o direito ao inteiro teor da justificativa e pode apresentar recurso no prazo de 10 dias. Letra C. O pedido é válido, pois não é necessário apresentar a finalidade da solicitação. Mas, diante da negativa, o cidadão deverá aguardar o encerramento do prazo de resposta do órgão antes de solicitar a justificativa completa, podendo recorrer somente após esse prazo. Ou letra D, o pedido é inválido, porque informações sobre recursos públicos devem ser consultadas exclusivamente no portal da transparência, não sendo permitido solicitar documentos diretamente aos órgãos públicos. 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

aguardem um pouquinho com as plaquinhas, pois tivemos respostas diferentes. Resposta, por gentileza. Resposta, letra B. Pontuou nessa rodada, então, somente a escola Zornoff. Sim, podem abaixar agora. Podem abaixar. Pessoal, o nosso placar é encerrado. Peço, por gentileza, às escolas que confiram as pontuações. Todos foram acompanhando, né? Receberam os gabaritos.

0: se tiver algum desacordo em relação à pontuação, estamos deixando esse prazo para que seja aberto o recurso que for necessário, senão iniciaremos as premiações.
1: Okay.

0: Certo? Bom, pessoal, então nós abrimos aí um prazo, né? Caso tivesse algum questionamento pelas escolas em relação à pontuação. Como não houve nenhum questionamento, tá? Então temos aqui o placar final com a escola Zornoff, que fez 19 pontos, ficou em primeiro lugar. A escola Ivan Inácio Zurita, com 12 pontos, teve o segundo lugar. Em terceiro lugar, o INSA, com 7 pontos. E a escola Caíque, no quarto lugar, com 4 pontos, tá? Vamos dar seguimento agora à nossa premiação. Peço que as duplas aguardem um pouquinho ainda, depois liberaremos eles.
1: Quero aqui parabenizar as crianças aqui, primeiro da escola do INSA. Cadê a torcida do INSA? Parabéns, princesa. Parabéns. Parabéns pela participação. A escola Maria Zélia Padovani! Cadê a torcida? Parabéns, viu? Quero parabenizar a escola Ivan Inácio de Oliveira Zurita! Parabéns. E o parabéns especial vai para a escola Leonardo Zornoff!
2: Parabéns, viu?
1: Olha, todos vão receber. Vamos se colocar de pé, faz uma filinha ali, puxa aí, Dai, para a gente. Nós vamos começar aqui, já entregando para a escola Caíque. Cadê os participantes da escola Caíque? Vem para cá, ó.
3: Vamos fazer.
1: Parabenizar. Cadê a salva de palmas para eles aí, pessoal? Todo mundo aplaudindo. Cadê os suplentes também? Os suplentes da escola Caíque, que iam. Os suplentes aqui, consegue vir rapidinho? Da escola Caíque? Estão aqui os suplentes? Isso! Vem para cá também no auditório, viu? Os suplentes da escola Caíque. Enquanto isso, a nossa produção já vai correndo nos bastidores. Aliás, parabenizar a doutora Cris, hein, doutora? Aí, ó. A organização de vocês tão rápida. Aí todo mundo da comunicação, aí. Vou levar vocês pra TV. Vou levar vocês pra TV, porque é coisa rápida aqui, ó. Cadê, não? Os suplentes da escola Caíque. Eu quero os suplentes da escola do INSA. Já vem aqui também. E os suplentes da escola Zurita e os suplentes da escola Leonardo Zornoff também. Já sobe aqui.
3: Vocês não sabem quem são os suplentes?
1: Cita o nome, Vi.
3: Tá aqui, ó. Ó, da escola Zurita eu preciso da Laura, da Vitória e da Bruna Rafaela, professora. Da escola do INSA, eu
1: Vocês vão
3: preciso
1: levar um presente para casa, viu?
3: Preciso do
1: Tá aqui.
3: Iago, do Joaquim da Costa e da orientadora e a Cristi. Daqui do Kaique, eu preciso da Maria Eduarda, do Antônio Guilherme e da professora orientadora Rosa Maria. E da escola Zornoff, eu preciso da
1: Presente nosso
3: Cauane.
1: para vocês. Pode entregar, Rosa.
3: Cauane. Jasmine e do professor orientador Bruno Ferro.
1: Vamos para a foto aqui, para a foto oficial. Vem aqui o pessoal da comunicação. Vem, doutora Cris. Fica aqui do
3: Mas
1: lado nosso.
3: vem mais no centro para mim
1: Mais
3: aqui.
1: aqui, mais aqui, ó. Agradecer os parceiros que nos ajudaram nesse empenho. Todo mundo soltando para a foto bonita lá, hein? Cadê o grito da escola Kaique? Agora a gente vai chamar a escola do INSA. Pessoal, fica aqui no cantinho para não ir embora, que tem a atração final. Ó, nós temos uma atração toda especial para vocês no final e a gente vai filmar depois, tá? Agradecer os professores, coordenadores, diretores que tanto nos ajudaram para chegar nesse evento, viu? Tem mais duas medalhas aqui, ó. Parabéns. Parabéns pelo empenho de vocês. Cadê a professora, coordenadora da escola do INSA? Depois sobe a do Kaique aqui também. Pode subir, já estão aqui, ó. Estão aqui. Eu vou entregar aqui, ó, o troféu da escola da participação aqui do INSA. Cadê a salva de palmas aí? Parabéns. Cadê o kit deles? E também, ó, tem um certificado. Certificado aqui de participação. Vamos pra foto oficial? Obrigado, viu? Aguarda aí coladinho que nós temos um evento especial. Ô, Vi, não tiramos com o coordenador, com os educadores. Vem aqui da escola do Kaique. Volta aqui rapidinho pra gente fazer a foto oficial. Pronto. Com a nossa querida diretora. Agora sim, ó. Com participação. Vamos pra foto. Obrigado, viu? Vamos para a escola Zurita! Cadê o grito da escola do Zurita? E ó, nós vamos entregar um tablet, viu? Agradecer a parceria. Obrigado, viu? As professoras, diretora, todo mundo, você também, pô. Parabéns, foram bem. Estamos saindo do centro, todo mundo aqui, isso. Isso.

0: Então, a escola vai levar aqui, ó. Vão estar levando para casa um tablet. Um tablet. Agradecer aos empresários que nos ajudaram aqui, ó. Vamos colocar as medalhas. Tem presente para vocês também, viu? Cadê os kits aqui, ó, do pessoal da escola? Já vamos entregar os kits deles aqui, ó. Isso, olha que lindo, olha que lindo. Agradecer o pessoal da Escola Legislativa. Certificado para você, quem que é aqui? Segura. E agora, o troféu do segundo colocado! Vamos pra foto, bem bonito. E agora, para receber o campeão da segunda gincana do saber, Leonardo Zornoffi! Cadê o grito da torcida aí do Leonardo? Tá muito baixo, hein? Cadê a bandeira balançando aí pro campeão? Ó, vocês vão estar levando para casa. Quero agradecer, meu amigo Doctor. Obrigado aí pelo celular, tá levando pra casa a Escola Leonardo Zornoffi com celular! Uhul! Cadê os presentes deles? Pronto, olha que lindo esse kit! Vamos colocar a medalha aqui, ó. Cadê as medalhas aqui das princesas? Tá na rosa? Aê! Toma, diretora, segura o certificado aí da Escola Leonardo Zornoffi, que, aliás, recebeu a premiação, a segunda escola na pontuação do alfabetização do município. Parabéns! Segundo lugar, mas aqui tá levando em primeiro lugar. Quem vai receber o troféu do primeiro lugar aí? Da segunda gincana do saber! Ó, todo mundo aqui, pra gente fazer a foto oficial. Vem, todo mundo. Ó, tem o kit de participação pras escolas aí, não é, doutora? Já vou chamar aqui em cima. Vamos pra foto oficial. Vamos fazer a foto oficial, que essa daqui, divide o peso, vem um pouquinho pra cá, um pessoal pra cá. Vamos pra foto oficial, que a gente vai fazer a foto oficial, que tem a surpresa especial chegando aqui agora. Vambora! Eu acho que eu vou ficar aqui do lado, peraí. Pronto. Vai lá, Rosa, vem pra cá. E cadê a nossa surpresa aí? Vai, robôzão! Arrebenta! Vamos pra nossa foto oficial com o robôzão, hein? Ele vai descer aí com vocês. Cadê? Tá com a fumaça, robô? Tá com a fumaça? Não tá? Não pode, né? Por causa daqui, né? Não pode. A gente ia chegar com a fumaça, mas infelizmente não pode. Robôzão, ó. Prepara que a gente vai chamar você vai descer com o pessoal lá embaixo, viu? Olha aí, eu quero fazer uma entrega do certificado e também a premiação para a escola Maria Terezinha Pires Barbosa. Cadê os alunos da escola Maria Terezinha Pires Barbosa Unso? Tô aqui? Vem para cá, professora. Vem para cá, pode subir. Qual que é o... a escola Adriano Ademir Lombi, também os professores e alunos que tiver, e a escola Padre Nadir Rodini Vanzetti, que também participou, pode vir o pessoal aqui junto com a gente. Criançada, aguenta um pouquinho aqui, ó, que nós vamos fazer uma foto, nós vamos chamar toda a criançada, todas as escolas vão subir aqui. Vai lá, que nós vamos fazer a foto oficial com o robôzão. Parabéns, viu? Cadê a Rosa? Vem aqui, Rosa, me ajuda, minha vereadora. Parabéns, viu? Obrigado, viu, professora? Obrigado, viu? Pode entregar, Mariana, vai entregando. Põe aí nas crianças, vão receber o certificado e os kits também, viu? Ó, professora. Pessoal, vem rapidinho as crianças aqui, ó. Sobe todo mundo pro palco. Vem, vem, vem, vem, vem, vem. Vem que vocês vão sair na foto oficial aqui da Câmara Municipal. Já entrega aqui pro pessoal da Ademir Lombi. Agradecer a participação de todos. Toda a criançada aqui em cima, vamos pra foto. Vem, robôzão, anima, anima, anima. Cadê o som? Cadê o som? Aumenta aí, DJ. Ó, rapidinho, pra gente organizar aqui, os maiores atrás, os menores na frente, quem quiser abaixar, abaixa também, pra todo mundo aparecer na foto aí. Vamos lá, todo mundo apertadinho aí, vamos, todo mundo apertadinho, divide
1: ó,
0: um pouquinho
1: pra cá. Atenção aqui, ó, eu preciso, tá muita gente desse lado e não tem ninguém desse, eu preciso que venham todos pra cá, ó, vem pra cá. Pra cá! Aqui! Ninguém tá me vendo! Tá certo! Tá tudo bem! Atenção!
0: Cadê os professores aí? Pode vir os professores! Quer vir os pais também? Pode vir os pais também aí!
1: Sobe todo mundo!
0: Vamos registrar essa foto oficial que vai sair na matéria amanhã, através do trabalho da Escola Gincana do Saber. Cadê os pais aí?
1: Todo mundo,
0: professores! Vem, professores!
1: Ó, atenção! Aê! Robô! Beleza? Uma mais animada.
0: Ô, Bi, vamos fazer aquele vidinho. Um, dois, três.
1: Vamos lá, então. Um, dois, três e... De novo. Um, dois, três e... Olha o joelho do presidente.
0: Pessoal da Ademir Lombi, Vanzetti, vão pra foto aqui, vem pra foto. Cadê o nosso fotógrafo? Vem, fotógrafo, cola. Vem, cadê Rosa? Cadê a Rosa?

0: aqui. Vem, fotógrafo, cola. Zurita, vem aqui, Zurita. Tchau, um abraço, viu? Obrigado.
1: Ó, cadê, cuidado na hora de descer as escadas.
0: Cadê o fotógrafo da câmera? Vem aqui, meu parceiro. Levanta a mão aí. Cadê ele? Corre lá, Gui. Vamos liberar eles.

Pessoal da comunicação, passa pra ele aí. Obrigado, viu, gente? Vamos aqui com o pessoal da Escola Demir Lombi. Vamos pra foto aqui, ó.

Aê, obrigado. Vem aqui pra outra escola também, cola aqui. Gratidão, viu? Obrigado pela presença de vocês. Obrigado aí pela participação. Agradecer a todo mundo. Vamos lá pra foto bonita. Centro, vem. Ô, robô, vem aqui atrás de nós, robô. Cola aqui atrás de nós.

0: Valeu, obrigado aí à Secretaria da Educação, agradecer ao Bruno Rosa, agradecer aos professores, diretores, parabenizar aí a Escola Legislativa, agradecer todos os funcionários da Câmara, o pessoal da comunicação, o pessoal da escola, os diretores, Vinícius, a Larissa, a Elis, a doutora Cris, todo o pessoal que contribuiu para a realização, agradecer todos os vereadores da Câmara Municipal. Valeu, o ano que vem vai ser maior ainda e muito obrigado a todos vocês. Cadê o grito da torcida aí?
1: Ó, tá liberado. Quem quiser fazer foto com o robozão aqui em cima pode vir, tá bom? Tá liberado. Quer descer, Ju? Consegue descer sozinho? Não? Não?

0: percebe que os visitantes não são os únicos a aproveitar o espaço. Capivaras, gansos e outros animais circulam livremente, interagindo com quem passa pelo local. Pelo visto, eu encontrei um novo amigo por aqui.
1: Pessoal, meu mais novo amigo aqui de Águas Lindóia, ó, Negão.
2: Vem, cara. Olha só. Negão adora uma bolacha, gente, ó. É o cara que vive aqui, ó, em Águas Lindóia, ó. Ele faz parte do cartão postal.
1: Ele já virou meu amigo. A gente tá assim, né, Negão?
2: Não é isso, cara?
0: Bem pertinho da Praça Ademar de Barros, a gente encontra um monumento que homenageia um dos grandes nomes da música brasileira, Zequinha de Abreu. O compositor que conheceu e se apaixonou por Águas de Lindóia ficou famoso por suas composições e principalmente pelo clássico Tico Tico no Fubá. E foi justamente nesse cantinho onde o monumento foi construído que ele escreveu Tardes de Lindóia, uma composição que faz referência à cidade e ajuda também a reforçar essa ligação entre música, memória e o destino turístico. A estátua retrata o compositor com sua flauta e um momento quando ele compôs a letra em homenagem à Cidade das Águas. Na opinião dele, uma das mais charmosas do nosso país.
1: O local é parada obrigatória para moradores e turistas que aproveitam esse cenário para registrar fotos e conhecer um pouco mais sobre o legado de Zequinha de Abreu. Cada detalhe aqui da escultura reforça a memória de um compositor que ajudou a levar a nossa música brasileira aos palcos do mundo. E a experiência não termina por aqui, não. Logo aqui atrás do monumento está outro espaço muito especial de Águas de Lindóia, um bosque que convida o visitante a caminhar sem pressa, respirar ar puro e apreciar muita tranquilidade em meio à natureza. Entre árvores, sombra e muito verde,

0: Até agora a gente já percebeu que Águas de Lindóia tem muitos encantos. Mas no próximo bloco nós vamos conhecer... Termaliza. Visitantes já... da saúde e de muito relaxamento. Não sai daí, a gente volta em instantes.
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0: cidade que a gente visita e tem cidade que a gente experimenta. Águas de Lindóia é assim, uma cidade cercada pelas montanhas da Serra da Mantiqueira, conhecida há décadas pela riqueza das suas águas termais, mas que guarda muito mais do que fontes e banhos. Aqui, história, natureza, cultura, gastronomia e turismo se encontram em um dos destinos mais conhecidos do interior de São Paulo. Não é por acaso que Águas de Lindóia faz parte do Circuito das Águas Paulista, uma região formada por 9 municípios, cada um com seus próprios encantos. Vamos conhecer as águas que colocaram Águas de Lindóia no mapa do turismo termal. É impossível falar de Águas de Lindóia sem mergulhar na história e nas propriedades de suas águas. E o melhor lugar para viver essa experiência é o Balneário Municipal. Aqui, a água mineral é a protagonista de uma estrutura que reúne saúde, relaxamento e bem-estar. O visitante pode aproveitar as piscinas abastecidas com as águas da cidade e experimentar diferentes tipos de banhos. Foi neste balneário que Águas de Lindóia recebeu uma visita que entrou para a história. Em 1926, a cientista polonesa Marie Curie, duas vezes vencedora do Prêmio Nobel, esteve na cidade para conhecer de perto as famosas águas minerais. Marie Curie se interessou pelas características das águas de Lindóia e realizou estudos sobre sua radioatividade natural. A passagem da cientista pelo balneário ajudou a projetar a cidade e suas águas para além do Brasil. Mais do que um ponto turístico, o Balneário Municipal é um convite para desacelerar, cuidar do corpo e conhecer de perto uma das maiores naturais que deram fama a Águas de Lindóia.
1: Aqui é o lugar mais importante da cidade, onde a cidade começou, onde o Dr. Tozzi, sabendo das águas, veio para cá e constatou que as águas eram curativas, as águas eram termais. Ele, um médico italiano, acostumado com esse tipo de tratamento na Itália, começou aqui um balneário nesse local.
2: Muita gente não entende, mas como é que essas águas, elas surgiram para cá, ou por que que elas aparecem justamente na região de vocês?
1: Olha, essas são chamadas de águas profundas, ela vem com muita profundidade, e aqui, na época, os tropeiros, eles passavam por aqui, e aquilo foi se ganhando boca a boca, aquela coisa oral, e um padre que tínhamos aqui, que era tio do Dr. Tozzi, falou para ele que as águas curavam, as pessoas já vinham aqui.
2: Essa estrutura aqui, que é uma parceria, inclusive, muito forte do município, recebe pessoas da cidade, né, de outros locais também. Como é que funciona isso aqui, para quem não conhece?
1: Olha, isso aqui é um balneário municipal, né, é um município, uma autarquia, e aqui nós temos as banheiras termais, nós temos 74 banheiras, nós temos aqui a sauna, nós temos duchas, nós temos aqui o lugar que chama-se emanatório, onde você é fechado, em cima da nascente São Roque, e ali emanam os gases. Então você fica ali sentado, baixinho, aquilo tem sensação de bem-estar e de tratamento. Isso para o público. Vocês podem ver que aqui, ó, você pode desfrutar desse bem-estar, onde nós temos aqui os jardins de Burle Marx. Esse balneário, digamos, atual, ele é projetado por Arthur Bratic, foi construído na década de 50, em 59 terminou essa maravilha, um prédio tombado, um prédio com arquitetura assim, moderna até hoje. Vocês podem depois mostrar aí em cima, nós temos esse jardim suspenso, onde a temperatura fica... mantém uma temperatura baixa nas banheiras, as claras-boias, que na década de 50 ele já colocou isso daí.
2: Vocês recebem ou atendem quantas pessoas aqui?
1: Nossa, muitas pessoas. Nós temos um fluxo aumentando cada vez mais de pessoas que vêm em busca de tratamento. Nós temos um convênio com a Secretaria de Saúde, onde fazemos tratamentos de feridas, que depois você pode constatar lá com a Denise, né? E temos também... os banhos termais que tanto servem para o seu bem-estar, uma tranquilidade, como para tratamentos de pele, de rim. Né? Nós temos aqui também a parte, além de arquitetônica, a parte cultural e artística. Nós temos aqui painéis de Lívio Abramo, que foi constituído na década de 70, que eram uns painéis que ele desenhou, que iam ser feitos monumentos na cidade. Tanto que nós temos uma Índia que ele projetou, a Índia Lindóia, que dá o nome à cidade. Aqui temos também os mosaicos do Abramo, né, que foram feitos pastilhas e uma por um, foi gasto, se não me engano, 183 mil pastilhas, um a um, lindos mosaicos que todos podem conhecer.
2: Ou seja, não é somente um centro, abre aspas, de tratamento, é um centro quase que cultural, né?
1: Um centro cultural. Hoje nós temos também parcerias com as secretarias, como eu te disse, com a Secretaria de Saúde e com a Secretaria de Turismo e Cultura, Secretaria de Esporte. Então, o pessoal vem fazer esporte aqui, o pessoal da terceira idade. A cultura, nós trazemos grandes eventos, exposições, peças teatrais, musicais, sempre aqui no Balneário.
0: Dentro do Balneário Municipal, existe um espaço que revela uma das características mais fascinantes das águas de Águas de Lindóia, a Sala do Emanatório. É aqui que o visitante consegue observar a força e a riqueza natural dessa água.
2: Imagina beber uma água que passou milhares de anos sendo filtrada pela própria natureza. Aqui, ela chega à superfície depois de percorrer mais de 5 mil metros. É por isso que muita gente acredita que a cada gole é muito mais do que hidratação. É um encontro com uma das maiores riquezas naturais de Águas de Lindóia. Uma água pura, hipossônica, ou seja, com baixíssimo teor de sódio. E um dos benefícios de tomar essa água aqui, por exemplo, é a rápida cicatrização e a renovação celular. Por isso não é à toa que essa sala aqui ganhou o apelido de Fonte da Juventude. Por isso eu vou aproveitar.
0: Foi aqui, na sala do emanatório, que encontramos uma família que decidiu trocar a correria pela tranquilidade.
2: Olha, foram os benefícios do emanatório aqui que atraíram pessoas como a dona Meite, seu Francisco e a mãe dela também. Dona Meite, a senhora abandonou São Paulo, aquela correria, aquela loucura de São Paulo, por esse paraíso?
3: Sim, imagine, conheço aqui há 27 anos... e através dos nossos padrinhos de casamento, inclusive passamos lua de mel, viajava direto para cá e nos apaixonamos. E foi uma paixão assim de tipo falar, um dia a gente muda para cá. E os nossos padrinhos sempre perguntam, quando vocês mudam? Quando vocês mudam? Quando nós nos aposentarmos, a gente vem para cá. Aí nos aposentamos e aí eu falei, e aí a ideia? Francisco queria vir. Minha mãe sempre falava em vir. Aí eu falei, se vocês quiserem, pronto, vocês quiserem, eu mudo agora. E assim foi pontual. Águas de Lindóia.
2: E aí esse daqui é o lugar preferido de vocês?
3: Aqui é nosso lugar preferido. Aqui a gente vem duas vezes na semana para fazer ginástica, duas vezes na semana para fazer hidroginástica. Esse lugar aqui, nosso paraíso, esse emanatório, a gente fica aqui de 20 a 30 minutos para relaxar. Porque aqui o oxigênio é emanatório, né? O próprio nome já diz. Aqui já tem toda uma atividade científica que melhora a pele, melhora o humor, melhora tudo. E essa água maravilhosa. E aí, como você viu, a hidroginástica a gente já faz numa água pura. Pouquíssimo cloro. Se você filmar lá, agora está meio água.
2: Vou tirar.
3: Tá branco, o azulejo é branco, mas a alta concentração de oxigênio da água faz com que a água fique azul. A minha mãe adora, né, mãe?
2: A mãe da senhora tem quantos anos?
3: A minha mãe tem 94 anos.
2: 94 anos. E ela já usa aqui há muito tempo, viu, gente?
3: Sim.
2: Por isso que ela tá muito jovem,
3: sim,
2: né?
3: Sim.
2: Pelo que eu tô vendo, ela vai passar dos 100 e
4: Facilmente.
3: Aqui, com certeza, a qualidade de vida nossa mudou muito aqui, né? E a gente tem atividade de lazer, tem os amigos, né? Por exemplo, ela vem para cá, ela participa da ginástica. Nós temos o ACA aqui, que é uma reunião de mulheres, né? A gente se reúne na igreja, faz tricô, macramê. Então, são coisas que eu, particularmente, vim fazer aqui, né?
2: Agora, novamente, especificamente, o emanatório, quando vocês param aqui nessas cadeiras, nessa sala, o que que a senhora sente, assim, de verdade?
3: Paz. É uma tranquilidade, uma paz que não, é indescritível, porque você relaxa como você está no mesmo. Esse barulhinho das águas e esse, eu não sei explicar cientificamente o ar do que é composto, mas essa composição do emanatório relaxa.
2: Incrível, né?
3: Rejuvenesce mesmo.
2: E eles estavam me falando que essa altura aqui das cadeiras que a gente está, ela é proposital, porque água que vem de muitos metros de profundidade, os gases
3: concentra
2: pesam,
3: aqui.
2: Né?
3: É, ele concentra
2: então, a concentração
3: aqui.
2: Do gás, ele está exatamente aqui na narina da gente.
3: Isso.
2: É por isso que nesse sono eu estou quase dormindo aqui. E eu estou vendo, inclusive, que a pele da senhora é uma pele, assim, de um adolescente. É água.
3: E olha, eu acredito que houve uma melhora em todos os sentidos depois que eu vim para cá. Água.
2: Ô, Gênesis, é a fonte da juventude.
3: É a fonte da juventude. Né? E, assim, fora que, eu vou falar, as pessoas aqui são muito hospitaleiras, né? São muito educadas. Você não vê isso lá
2: agora
3: em São Paulo, você não vê.
2: Agora eu entendi porque que a dona Mítica e o Francisco e a mãe dela, os três vieram embora, saíram de São Paulo e vieram para esse paraíso. Agora, dona Mítica, nem todo mundo pode fazer como vocês, né? Aposentar, se mudar... Mas pode vir visitar, né?
3: A família vem visitar.
2: Porque eu queria que a senhora falasse ali para o telespectador por que que vale a pena vir visitar esse local.
3: Sim, Águas de Lindóia, como eu poderia dizer, é um paraíso. Você vem aqui, você tem a cidade, a mata, as águas são convidativas para a gente descansar. Então, quem vem à visita, se encanta.

0: Depois de mergulhar na história e nos benefícios das águas termais, ainda tem muita coisa para descobrir aqui e pela Cidade das Águas. No próximo bloco, nós vamos continuar explorando os encantos de Águas de Lindóia, com passagens de tirar o fôlego, lugares especiais e experiências que fazem desta cidade um dos destinos mais queridos do interior paulista. Não sai daí, tá imperdível!
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0: si mesmo de Águas de Lindóia se tornar conhecida pelas suas famosas águas, a região já carregava uma história que atravessou gerações. O nome da cidade está ligado à lenda da Índia Lindóia, uma personagem que faz parte do imaginário e da cultura local. Entre romance, coragem e mistério, a história da jovem indígena ganhou espaço na memória da região e ajudou a construir uma identidade que permanece viva até hoje. Nossa visita ao balneário municipal continua mergulhando nas águas milagrosas dessa região. Em parceria com o SUS, o balneário oferece também tratamentos e cuidados importantes para a saúde dos moradores da região, através deste ambulatório.
1: Denise, qual é a importância desse ambulatório? Por que que ele é tão procurado?
2: Esse ambulatório, ele é muito procurado porque ele consegue tratar uma variedade de problemas, tá? Problemas de pele, feridas crônicas que não cicatrizam, doenças como psoríase, fogo selvagem. Então, cada dessas patologias a gente dá um direcionamento diferente. E atualmente também a gente tem orientado em relação à doença renal crônica, que também tem alguns efeitos bebendo a nossa água.
1: Incrível, né? O que que as pessoas procuram mais e quais são os exemplos que a gente tem aqui desse ambulatório de pessoas, inclusive, que procuravam, né, tratamento há muito tempo e não resolvia?
2: Tá, a gente tem um exemplo muito especial, tá? Que é uma pessoa que veio do México, né? Que é uma cantora e ela tinha o fogo selvagem, pênfigo vulgar, né? Vulgo fogo selvagem. E ela é filha de médicos, né? E lá no México, ela alegou para a gente que não existe o fogo selvagem. Ouviu falar que tinha no Brasil. Ela veio num evento no Brasil e nesse evento ela conheceu uma pessoa de Águas de Lindóia e falou que as nossas águas eram boas para a pele, né? Então ela fez o tratamento aqui, realmente ela chegou muito grave, com lesões pelo corpo inteiro, né? E a gente tratou ela aqui, fez os 21 dias de banho, né? Ela também ingeria água, é o caso mais grave que a gente atendeu, e com bons resultados. Demorou um pouco, porque inclusive ela não queria tomar corticoides. Ela fez o tratamento só de forma natural, tá? Então, assim, hoje ela está bem, esse é um caso um pouco antigo, mas ela vem no Brasil a cada 2 anos, ela vem aqui, ela canta para as águas, em agradecimento, né? Então eu posso falar, porque eu tenho autorização dela, né? Ela chama Marisa de Lili, uma cantora lírica, e ela agradece muito as nossas águas, né? E é um caso bem icônico.
1: E aí, como é que funciona esses tratamentos? Hoje você atende, mas que tipo de pessoas, que tipo... Como é que funciona aqui o ambulatório?
2: Certo. Então, existem duas formas. Esse ambulatório é um ambulatório da Prefeitura Municipal, Secretaria de Saúde. Então, quem eu recebo da cidade? Da cidade vem indicado pelos postos de saúde. Aquelas feridas crônicas que não consegue resolver no posto, não consegue cicatrizar, são encaminhados para cá. Todos os problemas de pele relacionados à inflamação de pele, também são as dermatites, psoríases, eczemas. As feridas crônicas são tratadas dentro do ambulatório mesmo. Lá tem um local onde a gente lava essas lesões por 20 minutos e depois é feito um curativo normal. E aqueles que os problemas de pele e não tem feridas vão para os banhos termais, tá? Hoje é muito procurado pela população. É muito importante esse ambulatório, porque antes de eu vir aqui, a gente começou esse ambulatório em 2013. O munícipe da cidade, ele não era atendido aqui. Inclusive, ele achava que esse local era um local só para turista. Então, quando começou esse projeto do termalismo social, o que é o termalismo social? É o acesso a todos, né? Então, o próprio morador da cidade hoje, ele já reconhece o local que ele pode entrar, respirar e fazer o seu tratamento, porque antes o munícipe entrava pouco aqui, né? E aí, aos pouquinhos, foi acontecendo isso. Então, é de vital importância para o próprio município, né? E esse munícipe bem tratado, ele vai divulgando para os turistas que chegam na cidade, né? Então, embora eu seja da Secretaria Municipal de Saúde, eu atuando aqui, a gente orienta muito a questão da pele, dos banhos. É, o próprio munícipe hoje, ele vem referenciar a unidade para tratar doença renal crônica, pedra nos rins, infecção urinária de repetição, e aí chega aqui para a gente orientar. Então, hoje já no município é comum. Demorou um pouco, mas foi conseguido, né? Foi uma iniciativa da própria Secretaria de Saúde, foi tomando corpo e hoje está dessa forma. Então, é muito importante esse ambulatório para a própria população que se apossou desse local e para o turista, né? Que onde ele tem um munícipe que é tratado aqui com bons resultados, ele vai transferir isso para o turista, né? Então, hoje a gente recebe as mais variados problemas, mas ainda os banhos é um dos que são mais utilizados.
1: E aí, como é que funciona o acesso aqui para vocês? Porque o ambulatório ele funciona como uma espécie de filtro, né? Que você já falou. E aí, quem vem de fora, como é que faz? Porque vocês estão cada vez mais procurados, né?
2: Sim, quem vem de fora, a gente também faz essa orientação, né? Mas, assim, a gente consegue hoje atender a demanda, mas a demanda aumentou muito, tá? Então, hoje a gente tem gente do Brasil inteiro buscando diversos tratamentos, né? Essa semana mesmo a gente estamos com gente de São Roque, Jaboticabal, Franca, Ribeirão Preto.
1: São Paulo todo.
2: São Paulo todo. Por quê? Tanto para tratar problemas de pele, né? Como problema renal. Então, assim, está ampliando, né? E eu acredito que a tendência é aumentar, porque hoje o que acontece? A medicina tradicional, ela não consegue abarcar tudo. Então, utilizando as águas como auxiliar nesse tratamento, você tem uma resposta melhor. Na verdade, você não exclui a medicina, você inclui medicina e termalismo. Os dois juntos estão tendo efeitos maravilhosos.
0: É dentro destas banheiras que uma das tradições mais conhecidas de águas de Lindóia ganha forma. A água mineral, que se tornou o símbolo da cidade, também é utilizada em diferentes tipos de banhos de imersão e tratamentos e

0: preparou ela aqui, inclusive, para a gente. Posso tocar na água?
1: Pode sim.
0: O que, que a gente sente?
1: Para você sentir o benefício dos choquinhos, que a banheira, essa banheira, na verdade...
0: Ela dá choque?
1: Ela dá choque. Ela é uma banheira, como eu disse, terapêutica, né? Então, ela é assim, ela tem essas duas placas galvânicas na lateral, que ligadas na corrente elétrica, ela vai emitir correntes galvânicas, tá? Então, ela vai direto no foco da dor.
0: Que essas placas, inclusive, eu estou vendo aqui, são placas de madeira.
1: Isso, né? Isso.
0: A gente olha, eu, pelo menos, nunca imaginei que madeira dentro da água daria esse efeito, que foi justamente o que o inventor descobriu, né?
1: Isso, isso. É moldurada com as madeiras, mas aí são as peças galvânicas.
0: Incrível,
1: tá?
0: Né? E esse choque, Dani, ele é forte ou não? Eu estou com vontade de colocar a mão aqui.
1: Olha, ele regula mais ou menos o tens de fisioterapia.
0: Por posso isso, tocar?
1: Pode sim, pode.
0: Assim?
1: Sim. Isso.
2: Vamos lá, então.
1: Pode colocar mais as mãos.
2: A gente vai sentindo.
1: E você vai sentindo de acordo com o movimento. Vai abrindo as suas mãos assim.
2: Que legal, cara. Agora é um choque muito tranquilo, assim. É uma massagem, né? É quase uma acupuntura.
1: Isso, eles assemelham a isso, mais ou menos.
2: Muito legal.
0: A acupuntura da água. É uma água, né?
1: Sim.
0: Delícia ficar aqui dentro.
1: Muito bom, muito, né? Gostoso.
0: E fora essa banheira, Dani, quantas banheiras vocês têm ao todo aqui?
1: Olha, nós temos vários tipos de serviços. Essa banheira em específico, o Stanger Bed, ele tem algumas restrições, tá? Apesar de ser muito utilizado para dores crônicas, tem restrições. Então, antes de realizar esse banho, tem que aferir pressão, tá? Não pode ter marca-passo, estente, histórico de AVC, problemas cardíacos, tremor essencial, Parkinson e nem estar em tratamento oncológico.
0: Sim.
1: Se tiver esses problemas, não pode fazer. Não por algum problema que tivesse tido, mas por precaução mesmo, tá?
0: Sim. O que que acontece com o organismo? Como é que essa água, ela ajuda a melhorar, por exemplo, a circulação, a cicatrização e essas dores? Por que que essas águas, elas são tão famosas no nosso país?
1: Como foi já explicado, nossa... Tem algumas propriedades, tá? Então, ela é hipossódica. Em contato, o fato de ter pouco sal, ela vai estar atuando na hidratação. Ela é oxigenogasosa, então ela é rica em oxigênio. O fato de ter muito oxigênio, ela vai estar atuando na cicatrização de alergia, de ferimentos, tá? E do relaxamento também. Muito oxigênio no cérebro promove o relaxamento. Então, ela é uma excelente antioxidante. E também tem os gases radioativos, tá? Os gases radioativos que foram comprovados pela Madame Marie Curie, que esteve aqui em 1926, eles vão estar atuando também nessas, né, nessas funções de pele, de bebê. Então, tem várias formas de você se tratar com a nossa água, tanto utilizando em banhos, em forma de banhos, como ingerindo durante 21 dias, que é o protocolo do Dr. Tozzi.
3: E não é apenas uma experiência de relaxamento. A hidroterapia utiliza a água como recurso complementar para promover bem-estar, relaxamento muscular e auxiliar também em determinados tratamentos, sempre de acordo com a indicação profissional.
0: E esse convênio com o SUS é de extrema importância, né?
4: Muito, muito. Ajuda demais, né? Esse convênio, que são aquelas pessoas que muitas vezes não têm acesso, né, condições de estar aqui fazendo esses nossos banhos. Eles são direcionados com um prontuário médico, né? E são direcionados para o balneário para fazer esse tipo de tratamento quando necessário.
0: Eduardo, esses banhos, inclusive, comprovadamente, até cientificamente falando, são banhos que, inclusive, conseguem até afastar essas pessoas de remédios, né?
4: Muito.
0: É um remédio
4: muito
0: natural?
4: Olha, essa pesquisa que está sendo feita com os nossos pacientes com doenças crônicas de rim, são pacientes que foram encaminhados para nós, que estavam na porta da hemodiálise. E nós estamos conseguindo, através do tratamento das nossas águas, regredir isso. Tinha paciente que estava com 20% de rim funcionando, hoje recuperou 60%. Então, essas nossas águas, elas são milagrosas, vamos dizer assim, através de todas as propriedades dela, né? Então, eu convido a todos, nós recebemos gente aqui do Brasil inteiro, né, para que venha conhecer a Águas de Lindóia, que venha conhecer as

0: propriedades termais do nosso balneário municipal.
1: Depois de conhecer as águas que deram fama à cidade, é hora de subir e descobrir a cidade por outro ângulo. No alto do Morro do Cristo, o visitante encontra um dos principais cartões postais de Águas de Lindóia. O monumento, cercado pelo verde e pelas montanhas da região, se transformou em um dos pontos mais visitados por quem passa por aqui. Toda viagem deixa uma lembrança. Algumas ficam nas fotografias, outras na nossa memória. Mas existem destinos que conseguem ir além e deixam a sensação que a gente leva por muito tempo. Águas de Lindóia é um desses lugares. Destino que acolhe, renova e mostra que o maior luxo da vida é encontrar tempo para cuidar de si, respirar fundo e aproveitar o que a natureza tem de melhor para nos oferecer. Muito obrigado pela sua companhia em mais uma viagem. No próximo Me Leva tem um novo destino, novas histórias, mais experiências esperando por você e lugares como esse aqui atrás. Muito obrigado pela companhia e até a nossa próxima viagem. Até lá!

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2: Olá, boa tarde, uma ótima tarde para você que está aqui acompanhando o Alesp News. E a gente começa falando do tempo. A primavera já começou e deve ser marcada por muito calor. Também por mais frequência. O Ader viu chuva acima da... A chuva não deve... De forma regular em todo o estado. Na prática, os paulistas podem enfrentar períodos de muita instabilidade, com chuva forte e em pouco tempo intercalados com dias mais secos e temperaturas elevadas. E um dos fatores que deve influenciar o clima nos próximos meses é o El Niño. O fenômeno é caracterizado pelo aquecimento anormal das águas superficiais do Oceano Pacífico Equatorial. Essa mudança na temperatura do oceano altera a circulação da atmosfera e pode ter reflexos de regime de chuvas em diferentes regiões. Em São Paulo, o cenário pode favorecer a formação de temporais, principalmente nos períodos de maior instabilidade. E não é só a chuva que exige atenção. Antes da chegada de alguns sistemas meteorológicos, os ventos mais quentes podem provocar uma elevação rápida das temperaturas. Por isso, a primavera também pode registrar episódios de calor intenso e até ondas de calor. O cenário para os próximos meses é, portanto, de muita variação, calor, períodos de tempo seco e episódios de chuva forte que podem alternar ao longo da estação. E agora, a gente muda de assunto. Tem oportunidade para quem está de olho em uma vaga no serviço público. O Detran de São Paulo abriu um novo concurso e são mais de 100 vagas para início imediato. Ao todo, são 145 vagas para agente estadual de trânsito. O salário inicial é de R$ 5.702. Com 18 centavos, para uma jornada de 40 horas semanais. Para participar do concurso, o candidato precisa ter formação de nível superior e Carteira Nacional de Habilitação, a CNH, na categoria B. Também é necessário ter conhecimentos de informática e tecnologia, já que o Detran está passando por um processo de transformação digital. O agente estadual de trânsito atua em atividades técnicas de gestão e na execução de serviços que fazem parte das atribuições do Detran. A contratação será pelo regime de CLT e, além do salário, estão previstos benefícios como vale-transporte, vale-refeição ou alimentação, assistência médica adicional de periculosidade e bonificação por resultados, além de direitos trabalhistas previstos por lei. A seleção será feita por meio de prova objetiva e redação. A taxa de inscrição é de R$ 98,00 e o conteúdo que será cobrado nas provas está disponível no edital. As inscrições ficam abertas até o dia 7 de outubro. E para fechar o nosso Alesp News, a gente volta a falar do tempo. Se a previsão é de uma primavera com mais episódios de chuva forte, os temporais dos últimos dias já deixaram muitos transtornos pelo estado. Em Itapetininga, no interior paulista, a cheia do rio obrigou cerca de 200 famílias a deixarem as próprias casas. O rio que corta a cidade transbordou depois das fortes chuvas e a água avançou sobre bairros do município. Com a elevação do nível do rio, a Defesa Civil emitiu um alerta diretamente para os celulares dos moradores. O aviso informava uma alta de 25 centímetros e orientava quem estava nas áreas de risco a deixar as residências. De acordo com a defesa, a maioria dos moradores desalojados conseguiu abrigo na casa de parentes. Três famílias precisaram ser acolhidas no abrigo emergencial montado na antiga EMEI Rotary Club. Para ajudar a população atingida, o Estado enviou materiais de assistência humanitária ao município. Foram encaminhados 30 cestas básicas, 30 kits de higiene, 30 kits de limpeza e 50 kits de dormitórios. Esses kits incluem colchão, travesseiro, roupa de cama e cobertor. Agentes da Defesa Civil também foram enviados para Itapetininga para acompanhar o atendimento às famílias e a situação do rio. Equipes da assistência social permanecem de prontidão para atender os moradores e fornecer refeições a quem precisa. Mas os problemas provocados pela chuva não ficaram restritos a Itapetininga. Em apenas uma semana, 21 municípios paulistas receberam algum tipo de ajuda humanitária do Estado. Entre os materiais distribuídos estão água mineral, produtos de higiene e limpeza e kits de dormitório. A quantidade e o tipo de material enviado variam de acordo com a necessidade de cada município. Entre as cidades atendidas estão Atibaia, Avaré, Capivari, Cotia, Itapsirica da Serra, Itaquaquecetuba, Montemor, Piedade e Sumaré. O Vale do Ribeira também concentrou parte das ocorrências dos últimos dias. Na região, a estrutura estadual foi mobilizada para atender municípios como Eldorado, Iporanga, Registro, Ribeira, Sete Barras e Barra do Turvo. A Defesa Civil segue monitorando as áreas afetadas. Essas foram as principais informações da Lesp News. Obrigada pela companhia e continue acompanhando a programação da TV Alesp. Uma ótima tarde para você e até a próxima.
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0: A democracia e o voto são fundamentais para o Brasil porque garantem que o poder emane do povo. Permitem a escolha pacífica de governantes e a proteção dos direitos dos cidadãos. A democracia assegura a liberdade de expressão, de imprensa e de crença religiosa. A democracia é o tema do programa que começa agora. Seja bem-vindo, seja bem-vinda. Eu sou Ronaldo Penido e nos próximos minutos nós vamos mergulhar juntos no curso Democracia, Fundamentos, Desafios e Perspectivas, realizado pelo ILP, o Instituto do Legislativo Paulista. Vem comigo agora conferir um resumo da história da protagonista do nosso programa.
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2: Democracia.
1: Democracia.
3: A democracia é uma das ideias políticas mais influentes da história humana. Sua evolução não foi linear. Passou por avanços, crises, revoluções e adaptações, até chegar às formas contemporâneas do século XXI. A primeira experiência democrática conhecida surgiu na cidade de Atenas, no século V a.C. Na fase romana, surgiram as eleições, o Senado, a divisão dos poderes, as leis escritas. Na Idade Média, com a ascensão das monarquias feudais e do poder religioso, a democracia praticamente desapareceu como sistema político. No Renascimento e no Iluminismo, a democracia moderna renasce. Pensadores lançam ideias que inspiram grandes revoluções democráticas em vários cantos do mundo. A Revolução Americana criou os Estados Unidos e consolidou a Constituição escrita, eleições periódicas, o presidencialismo e os direitos civis. A Revolução Francesa difundiu os ideais liberdade, igualdade e fraternidade. A democracia começa a se expandir. Surge o direito ao voto, os partidos políticos, a ideia da imprensa livre. O século XX foi marcado por grandes conflitos. A democracia é de novo ameaçada com o crescimento de regimes autoritários. O fascismo italiano, as episódios que sinalizavam a democracia pode ser destruída. A criação da Organização das Nações Unidas em 1945 surge em sua defesa e para proteger também os direitos humanos. Entre as décadas de 1970 e 1990, ditaduras caíram na América Latina. Países africanos conquistaram a independência. O fim da Guerra Fria ampliou o número de democracias. No Brasil, a redemocratização culminou na Constituição de 1988. No século XXI, a democracia enfrenta novos desafios. A democracia digital, a era da inteligência artificial na política, a privacidade de dados, participação cidadã online. Enfim, a história da democracia é a história da por participação, liberdade e direitos. Do século XXI. O conceito evoluiu profundamente. Hoje a democracia não é vista apenas como um sistema eleitoral, mas como proteção das liberdades, respeito às diferenças, participação cidadã, equilíbrio entre poderes, garantia de direitos humanos. Seu maior desafio continua sendo o mesmo, desde a antiguidade: transformar o poder do povo em justiça, estabilidade e inclusão para toda a sociedade. Tudo isso, os obstáculos, o passado, o presente e o futuro da democracia foram debatidos no curso Democracia, Fundamentos, Desafios e Perspectivas, promovido pelo ILP, Instituto do Legislativo Paulista, aqui na Assembleia Legislativa de São Paulo.
4: Esse curso se encaixa perfeitamente dentre a missão do ILP, que é justamente fortalecer a democracia, educar para a cidadania, trazer o cidadão para a Assembleia Legislativa e fazer essa ponte entre a Assembleia e o cidadão para que ele se sinta aqui realmente nesta casa, que é conhecida como a Casa do Povo. E também atende à Agenda 2030 da ONU e tornar as instituições mais eficazes.
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0: Já deu para perceber a força dos temas que vamos ver, não é mesmo? A partir de agora, você confere comigo a forma como o curso foi construído. No total, foram 12 aulas ministradas gratuitamente no Auditório Teotônio Vilela, aqui na Alesp. Começamos com os trechos que destacam os fundamentos e as origens da democracia.
3: A história e os primeiros passos do sistema político, conhecido como governo do povo, foram o assunto da primeira aula.
5: a evolução do conceito de democracia ao longo dos séculos, passando inclusive pela inspiração religiosa. O professor de Direito da Universidade de São Paulo, Erivaldo da Silva Ramos, deu a aula inaugural. Mais do que falar do passado, o professor Erivaldo convocou os alunos a pensar a democracia e os caminhos trilhados por ela, muitas vezes se equilibrando entre modelos idealizados e o mundo real.
6: Essa tensão entre ideal e realidade é algo fundamental para compreender o processo democrático. E aí vai meu tributo aos filósofos, que é algo próprio da filosofia. Nos textos bíblicos, na mensagem cristã, nós vamos ter o seguinte, que o homem foi criado por Deus à sua imagem e semelhança. Então eu estou dizendo que há alguém todo poderoso que cria todas as coisas e que criou o ser humano à sua imagem e semelhança.

0: Na segunda aula foram iluminadas as diferenças entre os conceitos de democracia.
1: Se fala pouco do período da democracia ateniense, já que é para a gente começar falando de democracia, né? Houve uma construção, óbvio, com as características do período, mulher não era um integrante do ambiente decisório, os escravos também não, mas de qualquer forma onde havia essa preocupação de haver mecanismos públicos de decisão que se divorciassem dos mecanismos privados.
0: Já nesta outra etapa do curso, os docentes pesquisadores abordaram os mecanismos de proteção da democracia contra abusos de poder nas esferas municipal, estadual e federal.
2: O totalitarismo soviético se diz democrático. O totalitarismo chinês se diz democrático. Tendências totalitárias dos países ocidentais se democráticos. Mas o que, em essência, seria essa democracia que, aos olhos civilizacionais disso que nós chamamos mundo ocidental, onde se insere o Brasil, merece o nome democracia?
3: Quando você fala em políticas públicas, não tem como não fazer a relação, né, o link com a questão democrática, especialmente como você colocou, nos tempos atuais, em um ano de eleições, né, que é um dos elementos aí, centrais, né, na discussão sobre democracia como um todo.
0: Agora vamos avançar no tempo até chegar ao momento presente do sistema democrático. As vantagens e desvantagens dos modelos de democracia, as eleições democráticas, a relação entre igualdade política e desigualdade econômica, a democracia como valor moral. Nesta aula, os professores convocaram os alunos a refletirem e debaterem sobre os benefícios e inconvenientes dos modelos democráticos.
4: A crise da democracia é muito mais complexo que isso, mas acho que um dos pontos dessa complexidade é a falta de responsabilização de nós mesmos na participação democrática. E ter o poder faz com que a gente se afaste dessa participação.
0: Eleições livres, justas e frequentes. Esta aula realçou as condições ideais para a realização de pleitos democráticos, assim como questões de manipulação e transparência de todo o processo eleitoral. Os conflitos entre igualdade política e desigualdade econômica, as tênues fronteiras entre as liberdades, negativa e positiva, foram os assuntos da sexta aula.
5: Não há como divorciar a democracia e direitos humanos. A democracia é o regime mais compatível com a proteção dos direitos humanos. A democracia e os direitos humanos mantêm uma relação de indissociabilidade.
0: As funções dos partidos políticos nas democracias modernas e os sistemas majoritário, proporcional e mistos foram os temas da sétima aula.
6: Hoje está muito difícil de nós fazermos uma separação nítida entre o que é pré-campanha, do que é não-campanha, do que é efetivamente campanha.
0: Neste encontro, alunos e professores debateram a democracia como valor moral.
7: Todos os instrumentos em seu caput diz: o homem, ou seja, a pessoa humana, nasce livre e iguais em seus direitos. Que legal, mas é formal, porque materialmente há desigualdade.
8: Tivemos a oportunidade de trazer também um professor da Universidade de Bolonha, Luca Mesetti, que é o professor catedrático da Universidade de Bolonha, a primeira universidade do mundo, para tratar do sistema político-partidário italiano.
0: O professor Luca Mesetti analisou o parlamentarismo italiano, o funcionamento dos poderes legislativo, executivo e judiciário na Itália, e ainda foram debatidas diferenças nas formas de atuação dos poderes naquele país e no Brasil. todos os professores convidados, além de docentes, também atuam como pesquisadores científicos.
9: Isso foi o grande diferencial, porque são todos professores pesquisadores. Né? São professores que se debruçam sobre temas diferenciados, claro, né? Afeitos àquele assunto do dia, mas com visões diferenciadas. Ou seja, a riqueza de tudo isso é que havia o contraditório. Isso nos provocava o debate, provocava o aumento da visão crítica, nessa gramática que eu chamo que é a democracia.
0: Seguimos refletindo sobre os obstáculos com os quais o atual momento histórico e político mundial afronta a democracia, especialmente sobre os desafios para o futuro. Na era digital, como lidar com a desinformação e o uso de deepfakes? Afinal, a inteligência artificial também pode ser usada para manipular discursos e aumentar a polarização nas instituições. Nas quatro últimas aulas do curso do ILP, os professores estimularam um debate em busca de respostas para essas questões. Mais de 50 alunos acompanharam de forma presencial as aulas apresentadas por 27 professores, pesquisadores e especialistas ligados a universidades renomadas. O curso também foi exibido na programação da TV Alesp.
9: Eu espero que esse referencial teórico que esse curso deu, ele possa movimentar ideias na sociedade. Né? Esse curso ele vai aí para a população, né, maior daqui a um tempo, por alguma plataforma, mas aqui na casa ele reverbera. Né? A casa onde a atividade fim é o processo legislativo, esse curso, tenho certeza, fará toda a diferença.
0: Os algoritmos, a polarização e a liberdade de expressão foram tema da nona aula.
10: O que acontece com as narrativas falsas é a ruptura dessa governança democrática. Porque nós temos uma realidade, nós temos narrativas que afastam o cidadão, o eleitor, a sociedade, da realidade.
0: O próximo encontro iluminou as diferenças entre o populismo de direita e de esquerda, tema desenvolvido pelos professores pesquisadores especializados no assunto.
11: Em A Nova Razão do Mundo, um ensaio sobre a sociedade neoliberal, Pierre Dardot e Christian Laval sustentam que o neoliberalismo inaugura uma nova ordem cujos contornos econômicos trazem implicações que vão muito além da economia.
0: Na reta final do curso, o debate destacou os efeitos da desigualdade extrema sobre a representação política, as oligarquias econômicas e a captura do Estado.
12: É um problema de composição de interesses. Se o legislativo dorme, existe a inconstitucionalidade por omissão. Mas não é porque o legislativo dorme ou porque ele faz bobagens, desculpe o termo, é que o juiz está autorizado ou o administrador está administrado a deixar de lado a lei e fazer a lei ele próprio.
0: Além da liberdade econômica como fator de redução da pobreza.

0: Não, excelente.
1: profundo.
0: Não. Ferramentas que poderiam favorecer para construir narrativas clara as distinções entre o verdadeiro e o falso.
2: A gente tá com esse material sendo trabalhado, né, sendo produzido, para que seja disponibilizado. As câmaras municipais têm uma vivência muito próxima à da Alesp, né, uma realidade muito próxima à da Alesp. Então, creio que é um material que vai poder ser muito bem aproveitado nessas instituições também, sem dúvida.
3: É importante olhar e respeitar a divergência para você tornar a sociedade um pouco melhor, né?
4: Então foi muito rico, trouxemos aí diversas visões, como é natural em uma democracia, às vezes visões distintas sobre alguns termos de democracia, contrapostas para mostrar que não há um único caminho, mas que isso precisa ser debatido, precisa ser encontrado através de um sistema plural, diversificado, colorido, como é natural de uma democracia.
5: Entender e defender a democracia é prioridade e tarefa de todos nós. O programa sobre o curso Democracia, Fundamentos, Desafios e Perspectivas, realizado pelo ILP, fica por aqui. Siga acompanhando a programação da TV Alesp pelas nossas redes sociais. Obrigado pela sua audiência. 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

0: Olá, tudo bem? Seja bem-vindo, seja muito bem-vinda. No Alesp Conexão de hoje, vamos falar sobre a transformação social através da educação na vida das pessoas. Recebemos a professora especialista em instituições políticas brasileira, pesquisadora nas áreas de partidos políticos e eleições, educação popular, Estado, políticas públicas, direitos humanos e participação popular. Graduada em ciências sociais, mestre e doutora em Sociologia pela Universidade Estadual Paulista Júlio de Mesquita Filho, a Unesp. No dia 6 de julho de 2023, foi nomeada pela Presidência da República para o cargo de reitora da Unifesp para exercer o mandato de 2023 a 2027. Temos o prazer de conversar com a Rayane Patrícia Severino Assunção, reitora da Unifesp. Professora, seja muito bem-vinda. Obrigada por aceitar o nosso convite para essa conversa.
1: Prazer estar aqui no programa e poder falar sobre esse assunto que diz respeito à nossa instituição, a Universidade Federal de São Paulo, Unifesp.
0: Vamos falar muito. E me acompanha nesta conversa minha colega Fernanda Camargo, repórter aqui da TV Alesp. Fernanda, seja bem-vinda.
2: Obrigada, é uma honra estar diante da reitora de uma das melhores universidades do país.
0: Com certeza. Professora, eu inicio perguntando para a senhora, e acredito que seja uma das dúvidas dos nossos telespectadores que nos acompanham pela TV e pela internet. Da sociedade.
1: Bem, as universidades, né, em geral, têm o papel de formar pessoas, produzir conhecimento e também a missão de fazer com que esse conhecimento ele seja fundamento para várias ações no âmbito da universidade, da sociedade em geral, né? Então, tem uma missão muito especial. Mas acredito que ao longo da história do nosso país, né, as universidades elas foram, primeiro por um número muito pequeno de universidades, né, e ficou sendo um local ainda muito restrito e circunscrito a uma determinada classe ou um grupo da população. Então, a universidade ela acabou tendo um certo distanciamento, né? Então, as pessoas têm dificuldade, inclusive, de visualizar que aquilo que é produzido na universidade, em termos de produção de conhecimento, faz parte do dia a dia, do cotidiano. Então, coisas que nós usamos, por exemplo, né? O microfone, a água potável, né? A roupa que vestimos, tem tecnologia, tem conhecimento que é produzido no âmbito das universidades. E no Brasil, né, de modo especial, a produção de conhecimento, a produção da ciência, 90% é produzido nas universidades e de modo muito especial nas universidades públicas, né? Então, no Brasil, nós não temos uma carreira, por exemplo, de pesquisador, né? Se você perguntar para uma pessoa, você é um pesquisador? Ele vai falar, eu sou professor, eu sou docente de uma universidade e na universidade eu faço ensino, pesquisa e extensão. Uhum. Então, de fato, né, a pesquisa que é produzida no Brasil, ela é produzida nas universidades e já numericamente aí levantado nas universidades públicas. Então, tem um papel fundamental, né, em produzir conhecimento e formar pessoas, tanto do ponto de vista técnico, como também científico, ou seja, produzir novos conhecimentos frente aos imensos desafios, né?
2: Fernanda? Professora, a sua formação é sólida na área social. Como é que você usa isso para trazer para as pessoas essa diferença, para mostrar para as pessoas o quão a universidade é importante na rotina delas?
1: Bom, é um desafio, né? Eu sempre digo que a universidade, as pessoas têm várias expectativas em relação à universidade, né? E muitas vezes elas entendem, né, que a universidade ela vai ter uma coisa totalmente diferente do que tem na sociedade. A gente diz, não, a universidade, e a gente tem trabalhado para que ela seja cada vez mais, né, o que existe na sociedade, assim, as pessoas que estão na sociedade possam estar dentro da universidade. Então, hoje, eu entendo que as universidades, de modo geral, as universidades públicas, até pela política de cotas, hoje o perfil que você tem na sociedade, você tem no interior da universidade também, né? Portanto, os desafios, os problemas que nós temos na sociedade, eles também existirão no interior da universidade. Agora, é óbvio que a universidade, ela tem, né, o dever também de produzir políticas, né, de construir protocolos, de ter uma dinâmica institucional que combata coisas, né, ou nós entendemos que não promova a dignidade humana. Tem esse desafio, ao mesmo tempo, né, de produzir um conhecimento que é para a sociedade, ela isso na sua dinâmica, né, no seu modo de existir. Então, o fato, né, hoje de estar à frente da universidade, eu entendo que esse conhecimento, que é um conhecimento sobre essa dinâmica social, também dá um suporte para poder, né, pensar possibilidades, né, de forma conjunta ali no interior da nossa universidade, para que ela, no seu cotidiano, no seu dia a dia, possa fazer, né, transformações, ter políticas e estruturas que dê conta desses desafios.
0: Professora, a gente sabe que ao longo dos anos, desde a sua criação, ela passou por diversas transformações da Universidade Estadual Paulista e cada vez mais vem sendo consagrada, tanto pela formação dos seus alunos, pelo corpo docente, pela gestão. Como que é para a senhora, que já ocupou a cadeira de professora numa sala de aula, atuar na gestão de pessoas, aí eu falo dos professores, dos doutores, dos mestres, mas também na gestão direta e indireta desses alunos que, na maioria das vezes, eles vêm de culturas e situações familiares completamente diferentes, num mundo que a gente pode dizer aí com a tecnologia cada vez mais avançada?
1: Assim, a universidade ela também tem um modo, né, de funcionar, e a nossa universidade, né, a Universidade Federal, né, aqui no território de São Paulo, então, a Universidade Federal de São Paulo, no território, né, do estado de São Paulo, tem um desafio que é também ser uma instituição, que ela é federal, então nós funcionamos, né, por meio das leis federais, né, de todo o regramento federal, mas temos nosso grau de autonomia, né? Então eu também sempre digo que a autonomia ela é relativa, porque nós temos, né, uma autonomia que é no âmbito acadêmico-científico, mas do ponto de vista do funcionamento, nós seguimos todos esses regramentos. Mas a universidade ela também tem uma particularidade que é produzir as políticas, né, de modo muito colegiado, muito coletivo, né? Então, isso demora mais tempo, então aquilo que, né, numa empresa privada ou numa instituição, né, que você tem um grupo menor que toma decisão, é muito mais ágil. Na universidade, a gente tem um tempo maior de produção, porque são muitas discussões, né? São públicos muito diversos, com formação muito diversa. A Universidade Federal de São Paulo hoje tem uma comunidade de 30 mil pessoas, espalhadas em 7 municípios. Os campi, eles são de áreas distintas. Então, nós temos todas as áreas do conhecimento, mas a formação também em determinada área forma uma concepção de mundo, né, uma visão de educação. Então, isso também vai influenciando. Então, até você chegar em políticas, em ações, né, que, de fato, seja minimamente consensuada, né, no interior da universidade, é um desafio. Mas isso também faz com que todo mundo que esteja na universidade, ou de uma certa forma, que participe da vida vá também se apropriando desse processo, né? Vá aprendendo também nesse processo. Porque nós não temos uma formação assim, olha, você vai ser formado para ser gestor de uma universidade, né? E, embora no exterior exista isso, né? No exterior tem uma diferença entre quem é o reitor, né, do ponto de vista acadêmico, e quem é que faz a administração, a gestão da universidade. Aqui no Brasil, não, né? Isso é assumido, né, pela figura do reitor ou da reitora. Então, o fato, né, de participarmos dessa construção e também para chegar, né, no cargo de reitor, eu também ocupei outros cargos no interior da universidade. Então, mesmo enquanto professora ali, eu já participava de vários conselhos, já participava da coordenação de várias câmaras, né, já participava das pró-reitorias, fui pró-reitora de extensão e cultura. Então, isso também vai fazendo com que a gente vá se apropriando, né, dessa forma de fazer gestão de uma instituição que tem uma natureza ímpar, né, que tem essa missão que é ensino, pesquisa e extensão, então tem uma gestão que é para dentro, mas tem o desafio de fazer com que aquilo que é produzido no interior esteja em diálogo e faça sentido para a sociedade, porque a universidade ela só vai existir se a sociedade entender que ela é importante. Então, nós temos o desafio cotidiano, né, de fazer com que a sociedade entenda a importância da universidade.
2: Fernanda? Agora, falando dessa construção, a senhora é a primeira reitora da Unifesp, que não é da área da saúde.
1: Isso,
2: não é da saúde. Como é que foi esse impacto?
1: A nossa universidade, ela enquanto universidade, ela tem 32 anos, então ela é razoavelmente jovem, né? Mas ela vem de uma escola primeira, que é a Escola Paulista de Medicina, que completa 93 anos e tem um reconhecimento, né, nacional e internacional na área da saúde. E a nossa universidade, então, ela passou por esse processo de expansão há 32 anos, que se tornou essa universidade multicamp, das várias áreas do conhecimento, e de fato eu sou a primeira reitora que não sou, né, especificamente da área da saúde, embora eu venha de um campus, que é o campus da Baixada Santista, que tem duas unidades, e a unidade que eu faço parte é o Instituto de Saúde e Sociedade, que tem os cursos na área da saúde, mas é a saúde coletiva, né? São as políticas públicas, então é menos da área clínica hospitalar, né? Então isso traz uma mudança, né, de ação e de concepção, né? Mas também entendo que era um outro momento da nossa universidade, porque o fato dela ter, né, expandido, ter as várias áreas do conhecimento, fez com que também a nossa comunidade entendesse que essa diversidade, né, que está presente na nossa sociedade, na nossa universidade, também deveria estar no âmbito da gestão, né? Então, acredito que o fato, né, no momento que eu chego ali na reitoria, eu chego após uma atuação na Pró-Reitoria de Extensão e Cultura, então eu já tinha uma participação na gestão da universidade, mas chego muito pautado, né, por essa compreensão que eu entendo que a nossa universidade teve, né, da importância de ter uma gestão que pudesse olhar essa composição, porque eu sou de um campus da expansão, mas a vice-reitora é do campus, né, primeiro, que é o campus São Paulo, né. Agora, então, temos, né, tanto eu como com a professora Lia, o desafio, né, que nós temos reafirmado muito, que é manter a unidade na diversidade, porque é isso que é a universidade, né? Você garantir uma diretriz, né? Ter uma missão institucional e que isso possa ser vivenciado pela característica específica de cada lugar, que é diverso mesmo, né? Então esse é o desafio que a gente tem enfrentado e espero, né, que estejamos correspondendo aí com o anseio da comunidade.
0: Com certeza. Professora, a senhora citou a professora Lia e aí eu vou nesse sentido, nesse gancho. Dias atrás entrevistava mais uma mulher também em diretoria, em gestão importante de uma outra universidade aqui no estado de São Paulo. Como é que a senhora enxerga essa, como é que eu vou poder explicar para a senhora, essa posição que a senhora ocupa diante, ainda mais quando a gente fala de saúde, de medicina, como a gente falava esses dias, de engenharia, que são campos, hoje não tanto, mas que antigamente eram dominados pelos homens, e as mulheres ocupando esses espaços, espaços importantes, que tem todo um reconhecimento não só no estado, mas frente ao país, como a gente tem vários exemplos da universidade que são destaques dos trabalhos dos senhores perante outras universidades do nosso país.
1: Aqui no estado de São Paulo a gente tem vivido uma característica curiosa, né? Porque hoje as universidades aqui do estado de São Paulo, tanto as federais, as três, têm reitoras, né? E as estaduais nós temos, né, uma reitora e duas e uma vice-reitora, né? E nós compomos já faz algum tempo um grupo, né, das gestoras das universidades públicas de São Paulo, então tanto as federais quanto as estaduais, e fizemos um trabalho justamente de levantamento, né, das características da composição, né, do perfil, né, de quem compõe as universidades, e foi algo bem interessante. A Unifesp, ela tem uma particularidade. Na nossa universidade, todos os segmentos, docente, técnico, estudantes, a maioria são mulheres. 50% mais, né? De 51% a 60% da presença feminina na nossa universidade, né? E inclusive em áreas mais tradicionais. Então, a residência médica, por exemplo, hoje, mais de 56% de ocupação de mulheres. Então, tem uma presença feminina, o que é muito interessante, que é a busca pelo conhecimento, que é a busca pela ciência, né? E então, nós passamos a nos dedicar, inclusive, a buscar, né, as causas, né, os elementos explicativos para essa situação da nossa universidade. Então, hoje, na nossa universidade, nós temos os cargos de gestão, né, a maioria ocupados por mulheres. Então, tanto é que nós fazemos, né, pelo menos duas vezes por semestre, né, a cada 2 meses nós temos feito reuniões com as lideranças femininas da nossa universidade. A última que nós fizemos, nós tínhamos 240, que são as coordenações, né, das várias, dos vários cursos, das várias câmaras. Agora tem uma questão curiosa, né, quando nós vamos para os cargos que é eleitoral, né, você não traduz isso nas direções dos campi, por exemplo, porque nós, então, eu e professora Lia, nós estamos na gestão da universidade eleitas, mas quando você vai para a eleição nos campi, ainda você tem uma presença dos homens nos cargos eletivos. Agora, quando nós vamos para os cargos de indicação, aí são as mulheres, por conta até mesmo da presença das mulheres na universidade. Então, tem uma justificativa que é por ser da área da saúde, então tem uma presença da enfermagem muito grande. Uhum. Então, embora a gente tenha uma presença médica grande, mas tem uma presença da enfermagem, e aí é um público feminino, né, que está presente, né? E também, assim, a gente tem, né, buscado identificar, e tem sido, né, apresentado, que várias políticas que nós fizemos são políticas que fazem com que as mulheres, né, também se reconheçam nesse lugar, né, que é a comunidade da Unifesp. Né? Então, tem uma presença feminina e uma permanência, né? Porque esse também é outro desafio das Exatamente. Universidades. Né? Você fazer com que as pessoas cheguem e as pessoas permaneçam no lugar. Né? Então, tem um desafio que é com os estudantes. Né? Então, tem várias políticas que nós temos feito, mas também com docentes e técnicos, né? Porque hoje, né, com esse, você mesmo falava, né, do desafio, né, atual, tem desafios, né, que são distintos, mas que nós temos enfrentado, tanto com os estudantes, que têm uma peculiaridade, como com os técnicos que têm e docentes, que são outros desafios, né?
2: Fernanda? Falando sobre esse contexto dos estudantes, chegar em uma universidade federal é um caminho árduo, requer disciplina, estudo. Como é que esse jovem está chegando na universidade? Como é que ele se encontra sendo acolhido por tantas mulheres? Como é que é feito esse trabalho para que ele permaneça?
1: Então, nós fizemos, a nossa universidade tem um dado que é interessante também, e a gente tem tentado, né, também entendê-lo, né? Mas parece que a característica é pelo fato também de estarmos em São Paulo, né? Uhum. Então, aqui, né, as vagas, elas são abertas e elas são ocupadas. Porque, de fato, tem um fenômeno que é um fenômeno mundial e também aqui no Brasil, que é o fato do jovem não ter a universidade como um elemento, assim, como um projeto... Esse é o meu projeto, né? Como tinha anteriormente, que as pessoas faziam, né? Um pouco uma trajetória que, ó, eu busco a universidade. Hoje, até por influência dos meios de comunicação, a tecnologia e até mesmo, né, um discurso anti-ciência, um discurso anti-universidade, o jovem, ele não necessariamente fazer universidade é um projeto, né, de todos os jovens, né? Então, tem esse um desafio. Então, várias universidades foram ficando com vagas ociosas. Então, nós temos ali várias ações que é no sentido de fazer com que o jovem ele chegue muito rápido na nossa universidade. Então, a nossa chamada é até a quarta chamada e depois a gente pergunta das próximas chamadas quem fez a primeira escolha pela nossa universidade, para que ele chegue até março, no máximo abril. Porque se ele chegar depois disso, o semestre já começou. E aí ele tem uma dificuldade de acompanhar. Então, essa foi uma medida bem importante. Quando a gente, né, inicia e tem desistência, a gente faz uma entrada de reingresso. Se você já tem um ensino superior e você deseja fazer outro e a nossa vaga está ociosa, aí você pode fazer a escolha e aí a análise pelo currículo, né? Então, os cursos fazem análise, então nós ocupamos as vagas também. E nós temos duas entradas também diferenciadas, que é o vestibular específico para refugiados e apátridas, então eles fazem uma seleção que é somente entre eles, e também um vestibular específico para a população indígena, para os professores indígenas do estado de São Paulo, né? Então são outras entradas que fazemos, né? E decidimos também deixar algumas vagas para os cursos, né? Eles deixam, né, os cursos fazem uma opção de deixar uma vaga para indígenas também do estado de São Paulo, que é outra entrada também, né? Então, esse último ano nós iniciamos o vestibular para a população LGBT, QIA+, então isso também, né, tem apresentado um dado. importante, porque essa chegada, né? Então, nós temos essas formas de ocupação das vagas, o que a gente entende bem importante e fundamental não ter vaga ociosa na universidade. Mas quando as pessoas chegam, elas também passam, né? Quando elas fazem a inscrição, tem uma análise socioeconômica e, geralmente, né, as pessoas que entram pelas cotas, elas têm a necessidade de um auxílio permanência. Então, nós temos o auxílio permanência. Então, tem uma questão material ali que é importante. O restaurante universitário, ele faz uma diferença, muito, né? Então, também a questão, né, da alimentação num custo baixo, na cidade de São Paulo, aspecto importante, né? Nós não temos ainda na nossa universidade moradia estudantil, então isso nós não temos. Então, nós temos um auxílio moradia. Então, nós fornecemos um recurso para que auxilie, né? Não dá conta da moradia como um todo. Mas, em geral, tem, as pessoas moram também na região metropolitana. Então, elas ficam no trânsito. O que requer também que nós façamos muito diálogo com as empresas, porque significa diminuir o tempo dessas pessoas no trânsito. Então, por exemplo, Guarulhos, Osasco, as pessoas, né, trabalham em São Paulo ou moram em São Paulo e têm que residir. Então, muito diálogo para fazer com que as linhas sejam de grande conexão para as pessoas poderem chegar, né? E além dessa questão material, que a gente considera super importante, a gente tem entendido também que tem uma questão de um acolhimento. Isso tem sido muito importante, porque, de fato, tem algumas pessoas que nunca imaginaram estar na universidade, nunca ninguém da família esteve na universidade. Então, é um universo muito novo. Então, o sentimento de pertencimento, né, é algo muito importante. Então, nós temos os núcleos em todos os campos. Tem um núcleo de acolhimento ao estudante, né, e temos feito algumas políticas, né? Então, temos políticas que são, né, uma política que foi super importante, foi a política Carolina Maria de Jesus, que é uma política que discute as relações étnico-raciais, mas ela também incorpora no currículo bibliografia, referências, né, bibliográficas de autores, que há um reconhecimento dessa, né, que essa população se reconhece também nos autores que estão ali colocados, né? Então, também trazendo para a dimensão político-pedagógica essa necessidade de uma equidade maior, né, e de um reconhecimento, né, da importância de uma população, né, e de autores que nem sempre foram ali reconhecidos. E temos também, né, algumas políticas que são no âmbito da saúde mesmo. Então, a questão da saúde mental é uma questão, né, hoje que está colocada não só para os estudantes, mas também para os trabalhadores, tanto docentes como técnicos, de modo muito especial após. Então, esses estudantes que chegam também, agora a gente começa a chegar estudantes que já voltaram para o ensino presencial, né? Mas nós estávamos até agora com estudantes que fizeram ensino médio na pandemia. Então, a dificuldade de relacionamento, a dificuldade de estar no lugar, né, presencialmente, e também a forma de contato com o próprio livro, né? O estudante agora que chega, e a gente fala, olha, o estudante que está chegando agora, ele já nasceu no século XXI.
2: Não tem mais, vai com o Kindle, já vai com os aparelhos, com a tecnologia.
1: Exatamente. E aí tem o desafio também que nós temos professores que têm 70 anos já, né? Então, e também a questão, né? Mas também temos professores de 70 anos que lidam muito bem com a tecnologia, né? Mas do ponto de vista geracional mesmo e do tempo, né, de aprendizagem dessas tecnologias, né? Então,

0: Né? Então, também, né, nós já temos várias pesquisas ali na universidade que tem uma mudança, inclusive, do ponto de vista do cérebro. Né? Como se aprende, que é diferente, né? Que o jovem de hoje, ele linka, né? Desse link ele vai para o outro link, ele vai para o outro link. Então, como é que ele faz a síntese de tudo isso? Né? Então, é um desafio, mas a gente tem tentado enfrentar porque, de fato, tem uma missão aí que é fundamental, que é produzir conhecimento. A gente não pode ter um jovem que ele acessa informação. Então a gente tem frisado muito isso. Acessar a informação está aí, né? Não precisa estar na universidade para acessar a informação. A universidade é o lugar onde você olha para essas informações, você consegue fazer uma leitura dela, você consegue fazer uma análise dela, você consegue fazer, inclusive, né, fazer uma depuração de que se essa informação serve ou ela não serve para poder, né, ter um aprofundamento em relação ao que é, o fato em si na sua concretude, né?
1: Professora, e como manter a qualidade com toda essa ampliação de acessos de diferentes culturas tão diversos, sendo que a qualidade é uma das características principais da universidade na qual a senhora atua? Como manter essa qualidade?
0: Então, a gente tem até discutido, né, o que é a qualidade, né? Porque também tem esse, né, tem esse desafio, e um dos, né, um dos itens, né, que é super reconhecido é a questão da internacionalização e os próprios rankings. Então, a gente tem discutido muito os rankings também, porque os rankings, eles passaram a determinados rankings, né? A gente tem discutido que determinados rankings, eles também, eles... Então, se você tem uma privilegiada, você consegue quase que fazer o ponto naquele requisito que você vai ser avaliado, né? Então, a gente tem participado de alguns rankings que a gente considera ranking sério, que é ranking que vai lá no seu site, pega a informação que você tem lá disponível e ele faz a análise com base nessa informação, né? Também participei de uma discussão, né, algum tempo sobre ranking, né, porque colocava as universidades e a Federal de São Paulo ela tinha um índice lá que era muito baixo, né, e isso colocou, lógico, que a média, né, bem para baixo do que tinha. Então nós fomos para a discussão e eles falaram assim, não, mas acontece que nesse item é um item que nós verificamos o quanto que a universidade ela é reconhecida por aqueles que recebem os profissionais, né? E eu falei, mas como é que você faz a captação dessa informação? Ele falou, olha, eu pergunto para o mercado, quais são os nomes, né, das instituições que ele lembra? Eu falei, no mercado? Ele falou, é, no mercado. Eu falei, olha, eu vou ter que lhe informar que a nossa universidade é uma universidade que há décadas forma profissionais na área da saúde. Então, o que é isso? A gente precisa entender o que é
1: Que é
0: esse
1: esse mercado?
0: mercado, né? Porque se você estiver perguntando no SUS, se você estiver perguntando nas clínicas, né, que tem os melhores profissionais, aí eu vou entender que você está perguntando para quem vai saber responder e a nossa universidade vai estar incluída, né? Agora, se você estiver perguntando, por exemplo, numa área que tem pouca relação com a nossa universidade, aí obviamente que as pessoas não vão responder. Então, essa questão da qualidade ainda é um desafio para a gente poder pensar, né? Mas temos ali criado, né, vários. Então, nós temos um escritório de dados que, inclusive, tem nos ajudado a fazer essa análise, né? Porque, para a gente, né, do ponto de vista científico, ter, né, o reconhecimento na comunidade internacional é fundamental, óbvio, né? Né, pelos artigos lidos, seja pela forma como tem esse reconhecimento, mas também, né, o fato de nós termos aí profissionais que têm uma formação e têm uma adesão, né, ele consegue se inserir no mercado de trabalho, é algo importante, e também as próprias pesquisas, né, que nós temos ali na nossa universidade, né? Então, essa semana mesmo, fiz, né, várias conversas ali e uma delas apareceu o quanto que a nossa universidade foi importante, por exemplo, para a bioequivalência dos remédios que são. hoje que nós falamos os genéricos, uhum. né? Que até né, algumas décadas nós não tínhamos, nós tínhamos que comprar aquela medicação, né? O exame do pezinho, quando o nenê nasce e faz o exame do pezinho. Então, parece que são coisas assim super pontuais, coisas né, que, olha, é isso, mas o quanto que isso muda né, do ponto de vista.

0: da saúde, né, e da qualidade de vida. Então, assim, pensar em qualidade é pensar, né, o quanto que essa produção do conhecimento, o quanto que esse nosso profissional, ele tem feito a diferença, né, não só por estar ali, mas o quanto que ele traz de diferença pela técnica que ele, a forma como ele atua e o conhecimento que ele possui, né? Então, um outro exemplo, essa semana mesmo nós estamos com um grupo de professores e técnicos e estudantes também em Angola. Nós temos uma parceria com o Ministério da Saúde de Angola, justamente, né, com várias medidas que nós construímos aqui para o SUS no Brasil, levando para Angola. E eles me explicavam ali que tem uma, né, por exemplo, um protocolo super simples. Quando o bebê nasce, tem um colírio super simples que é colocado ali. Isso, né, diminui a possibilidade de cegueira em um número super expressivo. E Angola não usava esse protocolo. Então, em um ano que nós estamos nessa atuação, eles já têm dados que demonstram o quanto que isso modificou, né, o número de casos de nascidos vivos, né? Então, acho que isso são exemplos, né, do
1: Sim.
0: que é a qualidade do ensino.
1: A gente vai para um rápido intervalo, é bem rapidinho, não sai daí. Na volta a gente fala mais sobre a transformação social na vida das pessoas através da educação. Volto já.
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0: Eu falei que era rapidinho, já estamos de volta no Alesp Conexão de hoje. Estamos falando sobre a transformação social na vida das pessoas através da educação. Recebendo e conversando com a reitora da Unifesp, ela que vai exercer esse mandato até 2027, iniciou em 2023, mas tem uma carreira sólida aí como professora, mestre e doutora, Rayane Patrícia Severino Assunção. A gente continuou aqui no intervalo, batendo um papo, né? Porque é sempre muito bom quando a gente tem essas especialistas para nos passar todas essas informações e nos dar uma aula. E nos dar uma aula é o meu gancho para esse questionamento. Professora, muito se fala da pesquisa, da ciência para o desenvolvimento dos países ou para o desenvolvimento da tecnologia, mas a gente sabe que os investimentos eles ainda precisam ser muito maiores em relação ao mundo todo, não só falando do Brasil. Como fazer essa ciência e essa pesquisa andarem juntas para esse desenvolvimento? A gente já conversou aqui também com inúmeros especialistas que defendem, a gente sabe, num país como o Brasil, que tem essa área de pesquisa destacada internacionalmente, a importância da pesquisa.
1: Acredito que ainda, né, na sociedade brasileira tem uma dificuldade do entendimento da importância da pesquisa para o próprio desenvolvimento do país e, assim, e quando a gente fala desenvolvimento do país, é o nosso desenvolvimento, né, do ponto de vista social, econômico e cultural. Então, entendo que ainda tem um desafio para a gente poder perceber. Inclusive, das próprias empresas mesmo, do próprio mercado, né? Então, acredito que ainda tem um desafio aí para a gente vencer, no sentido das pessoas identificarem, né, que aquilo que chega como produto, né, é fruto de muitos anos, né, e de muito tempo de pesquisa. Então, e tem uma dificuldade, inclusive, de financiamento das pesquisas básicas, porque existe, né, um desejo ali de financiamento, mas geralmente quando você já está quase na parte de finalização, então já teve todo aqui um investimento para que porque pesquisa significa você ter uma pergunta e você vai buscar a resposta daquela pergunta. Então, até você encontrar, são muitos erros, né? Erros e acertos que você vai fazendo no processo. Então, tem aí uma lentidão. E assim, e numa sociedade como a nossa de hoje, que você aperta um botão, se o botão não corresponder, você aperta, né, 10 mil vezes e fala que não está funcionando, esse tempo, né, de maturação, de produção, é algo, né, que tem uma certa dificuldade de entendimento. E durante esse período tem que ter investimento, né? Então, a gente, historicamente, também a pesquisa básica ela tem um financiamento que é do Estado brasileiro, né? Seja por meio dos entes da federação, né, do ente estadual, que tem um investimento aí no sentido da gente poder ter essa pesquisa básica. De 2016 para cá, a gente tem o marco de ciência, tecnologia e inovação, que foi um marco muito importante no sentido, inclusive, de criar um fundo nacional de ciência, tecnologia e inovação e abrir possibilidades, inclusive, de ter uma parceria que é, inclusive, de investimento privado para que esse desenvolvimento pudesse ocorrer nessa relação das universidades com as empresas, né? Então, isso existe ainda. Tem, né, vários desafios aí para serem enfrentados, né, na discussão com os órgãos de controle de como esse recurso ele entra, né, como é que ele funciona aqui numa instituição que é pública e como é que ele sai, né? Então a questão, acho que a gente já avançou na questão da propriedade intelectual, dos direitos autorais, a gente já avançou. Tem uma questão aqui ainda que é necessária, né, de ser, eu diria, até aprimorada. E eu digo isso do ponto de vista dos órgãos de controle, mas também do próprio mercado, né? Porque ele também tem que entender que ele também tem que investir aqui, né? Não é uma questão apenas dele usufruir desse fundo de ciência e tecnologia e aqui na ponta a gente reparte os benefícios, não é isso, né? O quanto que desse benefício também volta para poder retroalimentar o sistema. Então, ainda penso que nós temos, né, um passo aí a ser dado, né, de conscientização também do próprio mercado, eu diria, mercado em geral, né, do sistema produtivo em geral, de como é que isso poderia ser revertido e dos órgãos de controle de sentido de como é que um dinheiro privado entra num ente público para poder fomentar essa construção. Então, ainda eu acho que a gente tem que vencer, mas isso é fundamental, porque senão não tem como a gente falar, né, de soberania, não tem como a gente falar de um avanço tecnológico e científico que esteja páreo com o que está ocorrendo no mundo, se a gente não tiver, né, essa retroalimentação desse sistema, né?
2: Fernanda?
3: Agora, quando a gente fala de construção de conhecimento, dados, pesquisa, do científico, a inteligência artificial, ela é vilã ou ela é aliada?
1: Então, acho que ela pode ser as duas coisas, né? A depender de como ela é utilizada. A gente, né, tem feito uma discussão bem... Fizemos um congresso agora, que terminou em agosto, né? Nós fizemos um grande congresso, que é o nosso congresso acadêmico. O tema foi inteligência artificial, porque a gente tem um entendimento que a inteligência artificial, ela não é uma questão apenas de ferramenta, uhum, né? Não é uma questão que, ó, você tem uma ferramenta aqui que ela vai te auxiliar, né? Ela, de fato, tem uma implicação no modo de você produzir conhecimento, das suas habilidades, né? Porque quando nós estamos falando de formação, nós estamos falando, né, de produção de conhecimento, então é cognitivo, mas também formamos a partir de habilidades, né, de hábitos. E na medida em que a gente tem uma ferramenta bem fácil aqui do lado, né, como é que a gente desenvolve a escrita, como é que você desenvolve, né, o raciocínio crítico, se você tem uma coisa muito mais fácil aqui do lado, né? E a forma como é produzido, né, porque essa produção também ele busca no que existe na rede. Uhum. Então, assim, como é que a gente vai sair do mesmo, né? Se a gente apenas busca onde já existe, né? Então, essa reflexão é uma reflexão que a gente tem feito, né? Então, no sentido de que não é só uma ferramenta, ela pode ser só uma ferramenta, e como uma ferramenta, ela ajuda, porque coisas que a gente ficava fazendo, né, tabelinha, né, que a gente ficava ali selecionando, a inteligência artificial faz muito rápido e a gente pode usar o nosso tempo para fazer outras coisas. Isso, né, bem importante. Agora, não dá para ela, né, para achar ou assumir, e ela nem deve ser, né, algo que vai substituir ou tomar o nosso tempo no sentido daquilo que é atribuição específica, né, do ser humano e determinadas habilidades e determinadas, inclusive, apropriações que temos que ter enquanto profissional, que aí ela pode ser um impeditivo, sim, né? Então, do desenvolvimento dessas habilidades, né, dessas técnicas que são necessárias. Então, é nesse sentido que a gente tem trabalhado, né, de utilizá-la, né, entendendo que ela não é só uma ferramenta, que ela muda, inclusive, paradigma desse processo de ensino-aprendizagem, mas que, então, ela deve vir para ajudar, mas que ela precisa ser utilizada nessa condição. Então, agora mesmo, a gente está lançando uma consulta pública de uma política de uso da IA, né? Justamente para, né, estabelecer ali procedimentos de como ela deve ser utilizada, tanto na relação, né, professor-aluno, como também na parte administrativa, né? Então, porque de fato tem várias coisas que ela auxilia e que ajuda, né, no trabalho, mas também o que, que a gente pode utilizar e a gente não pode utilizar, pensando na lei de proteção de dados, né, pensando que também a informação hoje virou um grande negócio, então como é que a gente faz isso, né, de forma protegida?
2: Professora, até ainda no tema da inteligência artificial, quando a senhora fala, né, dessa questão de forma protegida e dos paradigmas, né, do ensino e da absorção do conhecimento, ainda mais quando a gente fala da questão da área da saúde, os cursos da saúde. Esses dias eu ouvia de um médico: a inteligência artificial me auxilia e muito nas cirurgias, mas ela não faz o que a mão da pessoa. Então, a importância dessas discussões dentro da universidade, mas que também são expandidas para toda a sociedade, para a sociedade também compreender que sozinha e sendo utilizada de uma maneira incorreta, a inteligência artificial pode prejudicar, ainda mais quando a gente fala da saúde.
1: Ela tem essa... Exatamente, ela pode ser utilizada, né, de forma muito benéfica, então... Por exemplo, né, se você tem ali inúmeros laudos, né, para serem analisados, né, na área da saúde, você aplicar ali e criar, né, uma referência para poder desenvolver essa análise, né, de forma mais precisa, né, de forma que vai te trazer outros elementos, é algo super importante. Então, ali como uma ferramenta, né? Mas também no próprio cotidiano ali da universidade, né, o que a gente tem sentido é que o uso, né, da inteligência artificial e também, não só da inteligência artificial, mas inclusive das redes sociais, né, eu diria que começa ali com as redes sociais, tem uma dificuldade, inclusive, do ponto de vista dessa identidade enquanto comunidade, né? Então, quando eu falava do adoecimento, que não era, né, a questão da saúde mental, que não era só dos estudantes, mas também tinha a ver com a presença, né, com os servidores, uhum, seja técnicos ou professores, né? Nós fomos sentindo isso, né, no pós-pandemia, sentindo uma dificuldade das pessoas, inclusive, se reconhecerem enquanto comunidade. Então, nós fomos fazendo um processo de retornar presencialmente, né, que também teve, né, tivemos dificuldade para isso, né, entendendo que também mudou a vida das pessoas. Então, o fato das pessoas ficarem, né, em casa faz com que diminua o trânsito, o tempo no trânsito, consiga dar conta. Então, a gente entende isso como importante. Então, nós fomos assumindo, né, várias ações ali de forma híbrida, mas sempre reforçando que a presencialidade é algo importante no sentido, né, de se sentir pertencendo a uma comunidade, né, a uma organização. Porque o fato também de você estar no online não te dá essa dimensão de que você pertence a um grupo, você pertence a uma comunidade. E nós fomos percebendo que, de repente, para poder falar com um colega de trabalho, as pessoas começavam a mandar mensagens enormes. Aí a gente falou, mas não é mais fácil ligar para a pessoa? Não é mais fácil entrar em contato com a pessoa? Então, até essa dificuldade de relação. E aí, aquilo que você escreve, né, ou você leva o dia todo para escrever, ou você não explica direito. Então, a gente começou a ver que o tensionamento nas relações também começou, né, teve um aumento, e também o fato, né, os próprios estudantes ali, também as pessoas, e esses estudantes que chegam, eles têm uma forma também de atuar na rede social, porque na rede social você não está com a pessoa, né? Então, você se sente na liberdade de se colocar, né, e fazer colocações que você não faria se você estivesse ali presencialmente. Então, isso fez com que, inclusive, a gente mudasse nós tínhamos ali um código que, inclusive, ele já era bastante antigo, de convivência estudantil, ele tinha outro nome, né? Era código de conduta. Então, aí nós passamos a ter um código de convivência, e a dimensão das redes sociais, né, do uso das tecnologias foi algo que a gente teve que trazer para dentro desse código, porque os problemas, eles começavam muito mais nessa dimensão, que é a dimensão virtual, do que na presencial, né? Então, foi algo que, inclusive, nós tivemos que mudar aí, porque os regramentos já não davam mais conta dessa nova dinâmica que foi estabelecida entre as pessoas, né?
3: Fernanda? Professora, a senhora está à frente da Unifesp até 2027.
1: Isso.
3: O que a senhora ainda pensa em entregar para esse mandato?
1: Bem, nós, nesse momento, nós já fizemos assim, um levantamento do plano de gestão, né? Do que nós realizamos e ainda o que temos por realizar, né? Bem, acho que nós temos, assim, acho que um mote do nosso fazer ali, né? Acho que do ponto de vista da cultura, né, da instituição, essa questão da unidade na diversidade, a gente entende né, como fundamental a universidade se entender enquanto universidade, porque é isso, né? Eu estava falando desse sentimento de pertencimento, então, diferente da universidade que tem um campus, que as pessoas se enxergam campus como comunidade, não, a Unifesp é uma universidade que tem. Então, você corre um risco imenso de se entender como membro daquela comunidade, né, do seu campus, e não da universidade como um todo, né? Então, nós temos trabalhado muito para esse processo de integração, e aí a ferramenta, né, o digital, o virtual tem ajudado, porque depois da pandemia as pessoas também aprenderam um pouco a se conectar. Ah, você é de outro campus, mas eu posso fazer uma reunião com você, eu posso fazer um trabalho de pesquisa com você, inclusive aulas, né? Como é que a gente faz aulas? Eu sou de um campus, mas eu posso atuar com alunos de outros. Então, isso a gente conseguiu fazer, né? Tem conseguido fazer de uma forma mais intensa. Então, eu entendo que isso a gente espera que até o final da gestão a gente consiga, né, com que a comunidade se entenda, né, como comunidade. Acho que esse é um aspecto bem importante. Para isso, acho que tem o desafio da gente minimamente, né, acho que o nosso maior desafio aí é com relação ainda à infraestrutura e à sustentabilidade financeira, né, dessa expansão que a nossa universidade teve. Então, uma universidade que teve uma expansão imensa e nós dependemos desse, né, dos recursos que são de sustentabilidade, né, desses campi. Então, ainda tem uma... Eu diria que tem uma diferença ainda bastante grande do campus mais antigo e dos campi mais novos, inclusive o número de técnicos, o número de docentes. Então, tem esse desafio, né? Eu não sei, a gente não vai conseguir dar conta de todo, né, essa equidade, mas penso que a gente tem tido medidas que têm considerado a questão da graduação, a necessidade mínima para o funcionamento dos cursos da graduação e a possibilidade da abertura de cursos de pós-graduação. Então, a gente tem ampliado os cursos de graduação, a gente tem ampliado os cursos de pós-graduação, então a gente considera isso bastante importante, mas também ampliado e também revisto os cursos que existem, porque eu acho que também tem um temor, né? Quando a gente cria alguma coisa, daí a gente acha que está criado, né? Então, agora mesmo a gente passou a rever assim, olha, esse curso, ele faz mais sentido, está no diurno ou está no noturno? Ele atende melhor, né, a demanda? Para aquilo que existe na nossa universidade, se esse curso for de manhã, a gente consegue ter uma infraestrutura melhor para atender e atende melhor os estudantes? Ele deixa de ser integral, porque a quantidade de horas, você tem um curso de 6 anos para o estudante hoje, será que o estudante vai querer vir fazer o nosso curso de 6 anos? Né? Então, é essa discussão também que a gente tem enfrentado e que não é uma discussão fácil, porque geralmente tem um apoio. Pego aquilo que foi formulado, então você fazer essa mudança é algo, né, é um desafio. E acho que tem uma outra dimensão, né, que eu tenho esse debate, esse desafio, que, assim, você disse, olha, é uma universidade de excelência, né? É isso, então nós temos essa missão de manter a excelência acadêmico-científica.
2: Manter é o mais difícil, né,
1: Bruno? É, mas tem uma questão, como é que você mantém isso com um público que hoje chega na universidade, que é totalmente diferente. Então, manter a excelência, né? Garantindo inclusão, né? E a diversidade é um outro desafio. É o principal desafio da gestão.
2: Professora, e ainda vou nesse gancho. Como a universidade, né, atuar nesse papel de responsável ou de ter uma grande responsabilidade, não só na formação dos profissionais, mas como na formação do cidadão e da cidadã, porque a gente sabe, a senhora deu vários exemplos aqui, a gente vivencia, né, participando de cursos de pós-graduação, enfim, mestrado, doutorado, as realidades são diferentes, né? Você precisa exatamente, né, trazer, acolher esse aluno que está chegando, que vai ser formado para a vida profissional, mas também precisa de uma formação para ser um cidadão.
1: Essa é uma das missões, né? Na nossa missão institucional está lá colocado justamente fazer, né, com que o estudante, né, que esteja ali na nossa universidade, ele tenha justamente um pensamento crítico e tenha, né, uma implicação, né, com o mundo no qual ele vive. Não é o mundo a bolha dele, é o mundo.
2: É o mundo.
1: O mundo como ele é, né? Então, temos esse propósito, essa missão e esse desafio. E que não é tarefa fácil, e tem sido um desafio cada vez maior, porque é isso, o público é super amplo, né, temos e entendemos, né, como fundamental a garantia de direitos, mas também temos ali feito várias discussões do que significa isso também, né, porque quando nós estamos falando, né, de direitos, nós estamos falando de direitos, né, a partir de princípios e de um projeto de sociedade. E aí, obviamente, né, esse projeto de sociedade tem visões muito diversas, então chegar a isso, né, ao que é essa, né, essa visão de que projeto de sociedade é esse que nós defendemos, né? E com quem, né, e com quais habilidades e com quais competências, né, nós vamos seguir, é um desafio, né? E agora tem sido um desafio bom, né? Porque isso também faz com que a gente também entenda, né, que essa tarefa não é uma tarefa só nossa. Nós vamos fazer essa tarefa junto, né, com a sociedade e com os vários segmentos. Então, a gente também tem buscado dialogar muito e fazer muitas coisas coisas juntos, assim. Com a escola pública, porque a gente entende que aquele estudante que chega para nós, ele passa, né? E não só com a escola pública, com o ensino médio, porque também a gente entende que o aluno do ensino médio é aquele aluno, né? Aquele estudante que ele está também numa situação que é assim, e aí, para onde é que eu vou, né? Então, nós temos trabalhado muito com a escola pública, mas também com as escolas privadas, apresentando, né, a nossa universidade como uma possibilidade, mas também apresentando o que ela é, né? Porque que lugar que é esse, né? Que é um lugar de convivência, um lugar que você aprende não só na sala de aula, mas você aprende também no projeto de extensão e na pesquisa. E o projeto de extensão, a nossa universidade também é muito reconhecida por essa relação da universidade com a sociedade, seja o movimento social, seja a comunidade, seja a UBS, seja a escola, que o professor e o técnico vai com o estudante ali, né? Mas não com a ideia apenas de levar algo, mas de construir a partir, inclusive, de um desafio que está colocado por esse próprio território. Então, a gente entende que isso já vai fazendo com que o estudante ele vá entendendo, né? E muitos estudantes relatam isso, ele fala, eu nunca imaginei, né, que existisse isso no mundo, né? Na medida em que eu vou para essa experiência. Então, um exemplo, né? Eu ouvi de uma aluna da nutrição que falou assim, olha, eu estava lá fazendo curso de nutrição e tinha as tabelinhas lá das calorias e tal, e aí eu fui para a unidade básica de saúde num território X, e aí eu falei, olha, mas a senhora está com diabetes, então a senhora vai ter que mudar a dieta da senhora, então de manhã a senhora come uma fruta. A mulher falou, comer uma fruta? Mas assim, e aí eles começaram inclusive a fazer um levantamento de quanto é que custavam as frutas naquele território, que era super escasso chegar às frutas. Então, como é que eu recomendo uma dieta para alguém que não vai conseguir acessar aquilo que eu estou recomendando? Então, até essa a formação, né, mesmo com todo o embasamento teórico, científico, né, qual é o fundamento que eu vou utilizar para poder também fazer com que aquela pessoa que está numa determinada realidade, vai conseguir né, cumprir com aquilo que é um protocolo necessário para o bem-estar dela. Né? Então, é isso que a gente tem tentado fazer na universidade.
2: Professora, a gente infelizmente está se encaminhando para o final do programa, mas eu não posso deixar de perguntar para a senhora, a gente vem falando já ao longo, desde o início dessa conversa, como, eu sei que o desafio é grande, acredito, né? Como trazer este jovem? E a gente fala de jovem porque essa geração que chega já com muita tecnologia, com muita informação, informação de todos os lados, como trazer este jovem para que ele cresça ou ele tenha mais interesse pela educação e pelo conhecimento da forma correta?
1: Geraldo. Então, por isso que eu fiquei super feliz de estar participando aqui do programa.
2: Ah, gente, que ficou de recebê-la.
1: Porque eu também entendo que os meios de comunicação, eles têm um papel fundamental, né? Eu digo, né, todo o conteúdo que está nos meios de comunicação, né? Seja os pequenos vídeos, a novela, a série, né, tem um papel muito importante no sentido, né, de promover, né, de fato, né, de incentivar porque eu entendo que só, né, o jovem, ele só vai buscar esse lugar se tiver uma motivação, né? Se fizer sentido. Eu acho que nós temos feito uma tarefa interna que é de dar sentido, né? Então, toda a nossa formação ali é no sentido de fazer com que esse jovem que chega na universidade veja um sentido naquilo que ele está fazendo, naquilo que ele está aprendendo, que não é que ele está aprendendo só porque ele aprende uma teoria, mas essa teoria, ela é necessária para o percurso que ele vai fazer ali na universidade. Então, por isso que a gente fala da sociabilidade, ensino, pesquisa e extensão. E a gente incentiva que o estudante que chega logo no primeiro ano, ele já vá, né, fazer ali uma iniciação científica, ele vá fazer participar de um projeto de extensão e outras ações também. Ele vai para a bateria, ele vai para o grupo de teatro, porque isso também vai fazendo com que aquele lugar gere estímulos, né, e faça sentido para ele. Então, entendemos que essa é uma tarefa nossa mesmo, né? E temos tentado atuar nesse sentido. Mas também entendemos, né, que tem aí uma atuação, então também vamos nas escolas para poder dizer, ó, na universidade tem esse percurso, né, que é possível na sua vida. Também estimulamos muito, né, apresentamos a possibilidade da permanência estudantil por meio da assistência, né, porque muitas pessoas entendem que aquele lugar não é para ela porque ela não tem condição financeira. Então isso, né, nós também temos apresentado ali as várias possibilidades, né, de permanência ali e Temos também feito muitas atuações, né, com os meios de comunicação. Nós temos uma associação, que é a ANDIFES, que é a Associação das Universidades Federais, que a gente tem buscado também fazer várias interlocuções com os vários ministérios. Né, com, eu estive, né, há pouco tempo, né, em conjunto com outras universidades, assinando um protocolo na Fiesp, né, também solicitando que as próprias empresas, né, também estimulem, né, os jovens, e não jovens também, né, quem não fez universidade, que queiram estar na universidade. Então, eu entendo que é uma tarefa que a sociedade em geral, né, terá que assumir, demonstrando que, de fato, né, ter uma formação, produzir conhecimento é algo que promove, né, nos promove enquanto sociedade em geral.
2: Produzir conhecimento é algo que nos promove enquanto sociedade em geral. A gente termina com essa frase, o super papo, a super aula aqui com a reitora dessa universidade tão reconhecida. Hoje aqui no Alesp Conexão a gente falou, né, sobre a transformação social na vida das pessoas através da educação. A gente recebeu a reitora da Unifesp, ela que vai ter esse mandato até 2027, é um trabalho intenso ali de formiguinha. Ela dividiu um pouco com a gente desse dia a dia, dos seus objetivos, enfim, como é esse trabalho e como funciona todo o papel da universidade. A Rayane e Patrícia Severino Assunção, muito obrigada. A gente podia ficar aqui, né, Fernanda, horas e horas. Que alegria recebê-la. Seja sempre muito bem-vinda.
1: Obrigado, obrigada. E convido vocês a conhecerem a Universidade Federal de São Paulo. Receberemos vocês e todo o público com o maior prazer.
2: Ah, fica o convite para você que está nos acompanhando pela TV e pela internet também. Fernanda, muito obrigada pela parceria.
3: Eu que agradeço o convite, foi ótimo.
2: E obrigada a você pela companhia. A gente se encontra aqui na programação da TV Alesp. Até mais.

0: Olá, tudo bem? No programa desta semana vamos falar sobre democracia, política, fiscalização dos recursos públicos, o poder de fiscalizar. Recebemos o conselheiro vice-presidente do Tribunal de Contas do Estado de São Paulo, Dimas Ramalho. Conselheiro, qual o destaque da nossa conversa, na sua opinião?
1: Bom, acho que tudo foi importante. Primeiro, o papel do Tribunal de Contas na fiscalização. O papel preventivo do Tribunal de Contas. Como o Tribunal de Contas pode prevenir, antecipar eventuais erros do gestor público nas várias instâncias. E também, evidentemente, por estar numa casa democrática, plural, legislativa, falamos muito sobre instituição, a importância de você preservar as instituições do Brasil. E, finalmente, o grande responsável por tudo isso, que é quem? O cidadão. Você que assiste, que vai acompanhar esse programa, que está muito bom.
0: O Alesp Conexão vai ao ar neste final de semana. Esperamos vocês. Até mais.

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4: Há 11 dias das eleições, a Justiça Eleitoral iniciou hoje a programação das urnas eletrônicas.
5: Esta é só uma pequena parcela das cerca de 114.500 urnas que estarão espalhadas por todo o estado de São Paulo. Mas não, sem antes passar pelo processo que teve início nesta quarta-feira, a transferência dos dados para cada um dos equipamentos. A determinação da Justiça Eleitoral é que os cartórios eleitorais finalizem esse processo até o dia 2 de outubro, a antevéspera do primeiro turno das eleições de 2026.
4: 155 mortes por tuberculose registradas na capital paulista. Mesmo quando os sintomas desaparecem, o tratamento não pode ser interrompido.
6: Quanto mais rápido descobrir, melhor, né? Porque aí já faz o tratamento.
4: Excesso de chuvas traz desafios para produtores de tomate em São Paulo. Ampliação da área de plantio não representa maior produtividade.
7: Provavelmente vai ter uma escassez do produto por conta das chuvas, né? Isso daí não é o objetivo nosso é ter produtividade, né? Mas acaba que o clima define e manda nessa oferta aí de produtos, né?
4: E ainda, os 20 anos do Museu da Língua Portuguesa. A exposição celebra a história e o futuro do idioma.
8: Museu costuma preservar aquilo que já passou, mas por aqui o desafio é um pouco diferente. Preservar uma língua que muda todos os dias. É por isso que o visitante encontra aqui não apenas a história do português, ele é convidado a fazer parte dela. Aqui, por exemplo, tem um livro. Você já inventou uma palavra?
9: Ao fazer 20 anos, né, o museu também celebra essa trajetória, né, de muitas realizações, exposições, atividades para o público, diversas, né, pesquisas, seus acervos. Né.
4: O Jornal da LESP está no ar. Ah, uma boa noite, Jornal da LESP, ao vivo aqui na telinha da TV LESP. Muito obrigada pela sua companhia. E além dessas notícias, os nossos repórteres chegam ao vivo com a gente também para somar em mais uma edição do nosso JA com muitas outras informações. Nós abrimos o giro com o Will Rafael, que está acompanhando os eventos aqui da Casa Legislativa. Que evento é esse? Conta para nós, Will. Boa noite.
10: Oi, Camila. Boa noite para você. Boa noite a todos. Olha, evento lotado, é o 4º Congresso do Fisco Paulista, que acontece no auditório Teotônio Vilela, aqui na LESP. Daqui a pouco eu falo um pouco mais sobre esse congresso, o primeiro dia, ainda quem quiser participar tem mais 2 dias por aqui, mas daqui a pouco eu conto mais e trago mais informações para vocês, Camila.
4: Combinado. Vamos conversar também com o Fábio Oliveira, chegando ao vivo com a gente, com outros destaques, Fábio.
11: É isso mesmo, Camila. Daqui a pouco nós vamos atualizar sobre a queda do helicóptero, né, do cantor Rick, e também mais 4 ocupantes da aeronave. E vamos falar também sobre o número recorde, né, de pessoas com CNPJ que bateu o recorde em 2025. Daqui a pouquinho eu trago todos os detalhes aqui dentro do nosso Jornal da LESP. Camila.
4: Combinado. E tem também Bruno Oliveira, que hoje está passando bem, viu? Em plena quarta-feira, meu amigo. Boa noite.
12: Esse é apenas mais um título vida de uma história que continua.
13: Oi, Camila, boa noite pra você, boa noite a todos. Pois é, Camila, hoje eu tô pertinho aí da Lesp, mais precisamente no Parque Ibirapuera, onde acontece a edição São Paulo de uma das mais tradicionais festas alemãs, a Oktoberfest. Olha só essa mesa que o pessoal preparou aqui pra gente, com vários pratos típicos da culinária alemã. E hoje e amanhã, e na quarta e quinta da semana que vem, olha só, tem entrada de graça. Daqui a pouco eu volto com todos os detalhes, inclusive entrevistando a rainha embaixadora aqui da Oktoberfest. Volto com você, Camila.
4: Combinado, meu amigo. Vou esperar vocês três daqui a pouquinho também. Tem Ronaldo Penido aqui no Jornal da Lesp, chegando com muitas outras informações. E a gente já começa essa edição falando sobre eleições 2026. Faltam apenas 11 dias para as eleições do dia 4 de outubro, primeiro turno, e o Tribunal Regional Eleitoral de São Paulo já iniciou hoje a preparação das urnas eletrônicas, com a inserção de mídias, carga e lacração. A repórter Beatriz Moreno acompanhou a cerimônia pública.
14: Nas eleições deste ano, o uso da urna eletrônica no Brasil completa 30 anos. A essa altura, os brasileiros já sabem o que fazer na cabine. Mas até que elas cheguem ao local de votação, tem muito trabalho para garantir a segurança dos aparelhos. Esta é só uma pequena parcela das cerca de 114.500 urnas que estarão espalhadas por todo o estado de São Paulo. Mas não sem antes passar pelo processo que teve início nesta quarta-feira, a transferência dos dados para cada um dos equipamentos. A determinação da Justiça Eleitoral é que os cartórios eleitorais finalizem esse processo até o dia 2 de outubro, a antevéspera do primeiro turno das eleições de 2026.
15: Nosso objetivo é esse, proporcionar o melhor serviço para o protagonista principal, que é o eleitor. E sempre com as nossas atuações do conhecimento da sociedade para a qual nós nos dedicamos. E as providências estão sendo tomadas de acordo com o calendário rígido da Justiça Eleitoral para que, enfim, o eleitorado esteja confiante e certo de que todas as providências foram tomadas para que ele, eleitorado, vote com serenidade.
14: Tudo começa com um dispositivo muito parecido com o pendrive do dia a dia. Mas este é essencial para o exercício da democracia. É por meio dele que são transmitidas todas as mídias para dentro das urnas, sem qualquer contato com a internet.
16: Após isso, nós fazemos uma verificação por amostragem da integridade dos sistemas e as urnas são lacradas e preparadas para o dia da votação.
14: São 9 lacres em cada um dos equipamentos, todos emitidos pela Casa da Moeda para garantir a autenticidade. Eles são assinados pela chefia de cada cartório ou pelo juiz ou juíza da zona eleitoral correspondente. Caso sejam violados, eles mudam de cor ou deixam uma marca d'água do TSE, o Tribunal Superior Eleitoral. Quando isso ocorre, são trocadas por urnas reservas.
16: A urna eletrônica, ela tem diversos, não só a urna eletrônica, mas todos os programas oficiais, eles respeitam rigorosos procedimentos de segurança. Então tem assinaturas digitais, correspondências, e quando qualquer procedimento desse falha, o procedimento não evolui.
17: Urna preparada. Podemos desligar. Quando a urna encerra, no dia da votação, né, todos os documentos são impressos, boletim de urna, boletim de justificativa, né, todos esses resultados são impressos e são enviados junto com essa mídia também. Então, os resultados eles não vêm somente na mídia. Já há um resultado ali, um boletim de urna, que pode ser entregue para fiscais na hora do encerramento lá da votação. São fixados nas portas e, em muitos casos, as pessoas até sabem o resultado antes da própria Justiça Eleitoral, que ela já tem ali a contabilização dos votos para corresponder.
14: Apesar do prazo se estender até a sexta-feira, que antecede o primeiro turno, a expectativa é que todas as urnas já estejam programadas e lacradas até o início da próxima semana. qualquer cidadão pode verificar a lisura destes procedimentos nos cartórios eleitorais.
18: O momento mais importante da democracia brasileira, do sistema constitucional brasileiro, que é o momento em que as pessoas vão eleger os representantes do povo. Então, o Ministério Público, o OAB, os próprios representantes de partido e a sociedade civil em geral têm um papel importante na fiscalização, no acompanhamento dos trabalhos, como esse trabalho que está sendo realizado aqui hoje, dando início a essa geração de mídia, ela é pública, é acessível para todos, para quem acompanha, como vocês fizeram, como a imprensa fez, e a imprensa também, que tem um papel fundamental também na fiscalização do equilíbrio das eleições.
4: É isso, e a Assembleia recebe agora a abertura do 4º Congresso Estadual do Fisco Paulista, o CONEFIP. O evento é um espaço de escuta, reflexão e também de construção coletiva sobre a carreira de auditor e auditora fiscal que está sendo organizado pelo Sindicato dos Auditores Fiscais da Receita Estadual de São Paulo. Quem está acompanhando tudo é o Will Rafael, chegando agora com a gente ao vivo no Jornal da Lesp. Will.
10: Oi, Camila, boa noite novamente para você, boa noite a todos. Olha, eu posso dizer para você, auditório aqui, Franco Montoro, lotado, viu? Tanto a parte de baixo como a galeria, muita gente aqui acompanhando. Agora a gente está num momento de homenagens, viu? São auditores recebendo troféus, né, aqui pelas trajetórias que eles tiveram aqui nesse congresso, também na Auditoria Paulista. Ao meu lado, quem está por aqui é o Aurélio Grangeiro, que é diretor de comunicação da Cinefresp. Aurélio, obrigado pela sua participação aqui no Jornal da Lesp. Me conta um pouquinho, esse congresso, ele começa hoje, tem mais 2 dias, o que vocês abordam fora essas homenagens, né?
19: Isso. É, primeiramente, uma alegria estar aqui na Casa do Povo e exatamente como você disse, são 3 dias, a gente começa hoje aqui, é um momento de homenagens, momento de integração. Amanhã nós temos um momento lá no Hotel Mercury Ibirapuera, o dia todo, debates, foram 27 teses apresentadas esse ano e na sexta-feira o grande final.
10: Tem uma coisa muito interessante. É aquele encontro de gerações que está acontecendo, né? Tem gente que está entrando hoje, né? Entrando agora em 2026, e pessoas que entraram há 10, 20 anos atrás.
19: Exatamente. É o que esse congresso, lembrando que é o 4º CONEFIP já, é o que esse congresso vem trazer. A trajetória do fisco. Então a gente teve agora a entrada de 200 novos auditores e auditoras fiscais na Receita Estadual e a gente quis pegar esse recorte. Então teve um recorte aqui agora do pessoal do concurso de 2006, e também lá do pessoal do concurso de 86. Então, em 40 anos, na verdade, tivemos várias gerações, mas essas três para poder ter exatamente esse simbolismo. Então, é isso. A gente vai olhar para a nossa trajetória e ver o que a gente quer construir para o futuro.
10: Não tem como não falar dessas mudanças, né, que o mundo passou com a chegada e com o avanço da tecnologia. Para a área de vocês também mudou tudo, né?
19: Em constante mudança. A gente tem a reforma tributária que já está valendo e que 2027 está todo vapor, sem contar com inteligência artificial, novas maneiras de fiscalização, e isso tudo impacta no nosso trabalho. E mais do que impactar no nosso trabalho, impacta no serviço que é entregue ao cidadão paulista, que é financiado com os impostos que nós recolhemos.
10: Hoje são mais de 100 pessoas aqui participando, né? No hotel deve ir muito mais gente, né? Qual que é a expectativa, na verdade, de vocês para esses 3 dias?
19: A melhor possível. Quase 200 colegas, capacidade técnica incrível. O Fisco Paulista é muito qualificado, presta um serviço de excelência para a população paulista e nós sabemos que vai sair daqui grandes debates.
10: Obrigado, viu, Aurélio?
19: A gente que agradece.
10: É isso, Camila. Eu continuo acompanhando aqui o evento no Auditório Franco Montoro. Amanhã tem reportagem no Jornal da Lesp, primeira edição, mostrando os homenageados e, claro, essa nova geração que está chegando.
4: Combinado, meu amigo. Muito obrigada pelas informações. A gente passa já para conversar agora com o Ronaldo, que vai falar com a gente sobre uma pesquisa do Instituto de Estudos para Políticas de Saúde, que estima em quase 40 bilhões de reais por ano o custo social das apostas e jogos de azar aqui no Brasil. Esse estudo considera os impactos na saúde, no emprego e também na renda. E o setor contesta parte desses números. Quem fala para a gente, então, vamos falar com ele. Ronaldo Penido, que a gente já anunciou ao vivo, então, agora com a gente aqui no Jornal da Lesp. Faz um resumo para a gente, Ronaldo, desses dados e da contribuição dele também, né, para a nossa sociedade. Uma boa noite.
20: Oi, Camila, boa noite para você e para todos que acompanham o Jornal da Lesp. São números, valores que chamam a atenção, principalmente porque são valores altos que causam impacto na economia brasileira, como você bem disse, quase 40 bilhões de reais. Segundo o Instituto de Estudos para Políticas de Saúde, o IEPS, os danos associados às apostas online e aos jogos de azar podem representar um custo de 38,8 bilhões de reais por ano para a sociedade brasileira. Deste total, 30,6 bilhões de reais estariam relacionados aos impactos na saúde. A estimativa inclui custos associados a problemas como depressão e suicídio, além de tratamentos e da perda de qualidade de vida. O próprio IEPS ressalta que os dados mostram uma associação entre o jogo problemático e esses agravos e não permitem afirmar que as apostas foram a causa direta dos casos. O estudo também compara esse custo com a arrecadação do setor. Entre janeiro e setembro de 2025, a Receita Federal arrecadou 6,8 bilhões de reais com a exploração de apostas e jogos de azar. O Instituto destaca ainda que apenas 1% da arrecadação sobre a receita das bets é destinado ao Ministério da Saúde. Outro ponto analisado é o mercado de trabalho. De acordo com dados da RAIS, utilizados pelo IEPS, o setor tinha 1.144 empregos formais em dezembro de 2024. A pesquisa estima que a cada R$ 291 de receita das empresas, apenas R$ 1 era convertido em salário formal. O levantamento também aponta informalidade de 84% do setor. Então, estes são alguns dos impactos provocados pelo vício em apostas online, onde pessoas acabam desenvolvendo depressão e até mesmo pensamentos de suicídio. É importante destacar que nós estamos no mês de setembro, quando acontece a campanha Setembro Amarelo de prevenção ao suicídio. Então, são temas que chamam a atenção, que ganham destaque da mídia, principalmente porque estas pessoas viciadas em apostas online, muitas vezes, quando começam a ter perdas e prejuízos financeiros, elas começam a ter sintomas, a desenvolver também sintomas depressivos e até mesmo pensamentos suicidas. Então, o vício nas apostas online, nos jogos de azar, causa este impacto de quase 40 bilhões de reais. É muita coisa, números expressivos, e por conta disso a gente traz esta informação que chama a atenção e que merece o nosso destaque, para que políticas públicas possam ser desenvolvidas justamente para cuidar da saúde destas pessoas e para que elas possam se livrar deste vício nos jogos de aposta, nos jogos de azar e nas apostas online. Eu volto com você no estúdio do Jornal da Lesp.
4: Tá certo, Ronaldo. Muito obrigada pelas informações até aqui. A gente segue por aqui no Jornal da Lesp com outras notícias factuais do dia de hoje. A Polícia Civil de São Paulo deu apoio hoje a uma operação contra uma organização criminosa especializada no golpe do falso leilão. É isso mesmo que você ouviu, viu? Aqui na capital, equipes do Garra e também do DOP cumpriram 7 mandados de prisão e 24 de busca e apreensão. A ação também ocorre em Cajamar, Rio Grande da Serra e em Campinas, coordenada pela Polícia Civil do Ceará. Segundo a investigação, o grupo criava sites e anúncios falsos, idênticos para vender veículos e também bens de luxo abaixo do preço de mercado. As vítimas, por sua vez, estavam ali pagando por Pix e descobriram que o leilão não existia. Imagina, você está depositando dinheiro ali todo dia ou todo mês certinho e descobrir que está colocando dinheiro numa coisa que não existe. A quadrilha movimentou mais de 2 milhões e meio de reais e fez vítimas em 8 estados. Bom, vamos falar então agora com o Fábio Oliveira, porque a Polícia Científica de Santa Catarina liberou na madrugada de hoje os corpos de Rixolo e das outras 4 vítimas da queda de um helicóptero em Urubici, lá em Santa Catarina. E o Fábio chega então agora com a gente ao vivo novamente para trazer essas informações, acompanhando esse caso aí desde o início. Fábio.
1: É isso mesmo, Camila. Boa noite para você e para quem acompanha aqui o Jornal da Lesp. Os corpos foram liberados aí por volta de 1h40 da madrugada desta quarta-feira ali para fazer ali outros trabalhos também. Enfim, e o que a gente traz também para fazer, a identificação foi concluída aí pela papiloscopia técnica, né, baseada na análise de impressões digitais. Nós temos aqui a identificação, né, de todos que estavam a bordo desse helicóptero. Nós temos a imagem também que nós vamos colocar para vocês de todos os 5 que estavam lá. Foram identificados em então, Leopoldo de Barros Teixeira, que era o piloto, Paulo Ricardo dos Santos Soares, era o videomaker de Osasco, Bruno Avelino.

0: cruzada, né, para tentar ser o mais rápido possível. Na aviação brasileira, além de acessar recomendações de segurança e também os relatórios finais. E hoje foi velado o corpo do piloto Antônio Roberto Nóbrega de Araújo, de 73 anos. A cerimônia foi realizada no funeral, né, na Velar Campo Belo, na zona sul da capital paulista, das 2 horas da tarde até as 6 horas. O sepultamento aconteceu, vai acontecer, né, no cemitério Campo Grande, também aqui em São Paulo. Já o velório do cantor Rick acontece amanhã em Sorocaba e o evento será fechado para familiares e amigos. E até o momento não foram divulgados ali o local, né, e o horário da cerimônia, desmentindo aqui algumas outras fake news, no qual o velório do cantor Rick seria feito em vários outros pontos, vários outros locais, mas confirmando aqui, o velório vai ser fechado na cidade de Sorocaba. Uma última informação, Camila, que eu recebi agora há pouco, é que a investigação, a FAB, né, voltou ali junto com o Sinipa para o local, há pouco mais de 1 hora atrás, no local exato da queda desse helicóptero lá em Santa Catarina, para analisar alguns outros dados, algumas outras coisas que estão por lá. Então, os peritos ainda continuam trabalhando incansavelmente para tentar ali dar a resposta mais rápida sobre a queda desse avião. E tem ali algumas perguntas que estão rondando, né? Será que essa queda desse helicóptero foi somente por conta do mau tempo? É isso que eles estão lá investigando para trazer as respostas o mais rápido possível para os fãs e também para os familiares. Camila.
1: Tá certo, Fábio. Obrigada pelas informações. Parabéns pela apuração. O trabalho agora é justamente esse, né? De investigar, trabalho que vai ser aí conduzido pelo CENIPA para tentar entender quais foram as reais causas desse trágico acidente que matou aí 5 pessoas em Santa Catarina. Uma tristeza, né, gente? Geraldo Alesp vai para um rápido intervalo. Nós voltamos já já. Não saia daí.
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1: De volta com o Jornal da Lesp, a tuberculose ainda é um desafio para a saúde pública e o diagnóstico precoce pode fazer toda a diferença. Foi o que aconteceu com Dona Lúcia, que descobriu a doença durante um exame preventivo, mesmo sem apresentar os sintomas mais comuns. A reportagem é da Natália Lino.
11: A Dona Lúcia tem tuberculose e só descobriu a doença graças a um exame preventivo.
12: Reumatologista que cuida da artrose, né? Ele que pediu para mim fazer este exame. Ele falou que era necessário fazer este exame por causa dos remédios que eu tomo, que era muito forte. Eu fiz, aí o resultado deu a operação.
11: Ao contrário da maioria dos casos, ela não teve sintomas. A transmissão acontece pelo ar, principalmente quando uma pessoa com tuberculose pulmonar ou laríngea, sem tratamento, tosse, fala ou espirra. A Maria Salete foi ao posto e também...

0: E aproveitou para levar o exame preventivo para o marido.
1: Eu não acho normal, porque já tem mais de uma semana que ele está com uma tosse muito feia e ele coloca aquela secreção escura, né? Então eu não acho normal isso aí, para ele que fumou há mais de 40 anos.
0: A tuberculose é conhecida há muito tempo, mas está longe de ser coisa do passado. A doença ainda figura na lista dos problemas da saúde pública do Brasil. São mais de 80 mil casos e os jovens estão entre os mais atingidos.
2: Essa população jovem, ela é mais acometida por muitos motivos. Um deles é esse, é a população que mais sai de casa, que está fora de casa, né? E que geralmente tem maior costume de ingerir bebida alcoólica, de uso de drogas, né? É uma população que não vai nas unidades de saúde, né? Muito difícil você, a população jovem, ir nas unidades de saúde. E uma outra coisa, né? Não só a população jovem é mais acometida, os homens são mais acometidos do que as mulheres. Justamente.
0: Pública de saúde. A anamnese, o profissional de saúde avalia o histórico do paciente e investiga sinais que podem indicar a presença da tuberculose.
2: A pessoa chega na unidade, né, ou com queixa de tosse, ou a própria unidade pergunta se ela tem tosse, e ela vai colher um escarro, tá? Dentro desse escarro, dentro, a gente vai fazer quatro tipos, no máximo, de exames. O principal exame que a gente faz se chama teste molecular rápido, né, é o TRM, que aí ele vai pegar a parte do DNA da micobactéria e vai dizer pra gente se aquela pessoa está doente ou não.
0: Somente na capital paulista, neste ano, até 30 de junho, foram registrados 5.432 casos com 100 mortes. Assim, foram 7.328 casos com 516 mortes. É importante ressaltar que o tratamento dura pelo menos 6 meses. E mesmo que os sintomas desapareçam, o tratamento não pode ser interrompido. Os medicamentos devem ser tomados até o fim, conforme a orientação médica. Interromper o tratamento pode favorecer a resistência da bactéria e dificultar a cura da doença.
3: Além de prejudicar a quebra da cadeia de transmissão da doença, né, por ele ainda não estar curado, ele pode desenvolver, desencadear desfechos negativos. O óbito, que é o desfecho mais negativo que a gente pode pensar para tuberculose, ainda mais uma doença com tratamento gratuito pelo SUS, mas também outros desfechos negativos podem ocorrer, como o desenvolvimento de uma resistência aos fármacos, uma resistência aos medicamentos. E essa a resistência aos fármacos da tuberculose faz com que o tratamento seja ainda mais longo, prejudicando ainda mais a adesão ao tratamento. Então, por isso a importância de seguir o tratamento até o final, até o alcance da cura.
4: E olha, a formalização entre empregadores e trabalhadores por conta própria bateu recorde em 2025. Mas 65% ainda não tinham CNPJ. Os dados são da Pesquisa Nacional por Amostra de Domicílios, a PNAD Contínua do IBGE. Quem tem todos os detalhes vai chegar ao vivo com a gente agora aqui no Jornal da Lespe, é o Fábio Oliveira, voltando conosco para esmiuçar esse. Divide tela, pode ser? Para a gente conseguir falar com o Fábio Oliveira. Já está de volta, voltou. Foi só um susto, tá, meu amigo? Achei que você ia ficar fora, não ficou. Tá de volta, a informação está contigo.
5: Não, vamos trazer essa informação aqui direitinho aqui, trazer detalhe por detalhe dentro do Jornal da Leste. Camila, mais uma vez, boa noite para você, para quem está chegando agora aqui. A gente trazendo essas informações, muitas pessoas aí saindo um pouco do CLT para virar PJ, né? Para virar ali CNPJ, perdão. Essas pessoas aí acabam tendo trabalho mais tranquilo, mais regalias, entre aspas, porém trabalham por conta própria. Nós temos uma primeira tela aí para mostrar para quem está em casa um pouquinho sobre esse avanço, né? Desde 2012, dá uma olhada só nessa tela, desde 2012 ali, 24%, né, foi o número de pessoas que trabalhavam com o CNPJ. Já em 2025, os números ali praticamente quase dobraram, né? Chegando a 35%. Esses dados de 2020 e 2021. 2021, como aparece na tela, eles não foram compilados por conta da pandemia, né, da Covid-19. O levantamento mostra ainda que, pela primeira vez, mais da metade, 50,8% dos trabalhadores, por conta própria, com ensino superior completo, possuía CNPJ. Entre os empregadores, a taxa de formalização também cresceu, passando de 75,6% para 81,1% no mesmo período. Nós temos também outro ponto, que são as mulheres também, que acabam dominando a maior número ali, chegando a 36,7% de mulheres ocupadas empregadoras ali em 2025, chegando contra 34,2% dos homens. Temos também a segunda arte para mostrar para você, que é a seguinte. Essa segunda arte, que está entre os trabalhadores por conta própria, a maior cobertura de CNPJ em 2025 foi registrada no comércio e também na reparação de veículos automotores, reparação ali de motocicletas também com 36,7%. Na sequência, aparecem os serviços de indústria geral, 22,8%, e a construção, 14,8%. A menor taxa foi registrada na agricultura, na pecuária, produção florestal, pesca e também ali tudo isso com 6,5%. Já na outra arte que nós temos, a arte número 3, está ali os empregadores, né? O comércio também apresentou a maior cobertura de 88,2%, seguido por serviços 86,4% e a indústria 84,3%. Na construção, a taxa foi de 58,2%, na agricultura tivemos ali novamente menor proporção com 32,7% dos empregadores em CNPJ. Nós temos também uma outra tela que mostra um pouco mais sobre a evolução relacionada à escolaridade. Vou pedir ao pessoal do nosso switcher colocar e estampar na tela, que é o seguinte: essa formalização entre trabalhadores por conta própria por escolaridade de 2012 até 2025. Superior completo de 42,5% para 50,8%, mais de 8%. Médio completo e superior em de 29%, mais de 6 pontos percentuais, ensino fundamental completo ali de 13 para 18%, 5 pontos percentuais, e também ali outras pessoas com fundamental incompleto de 7,2% para 11%, chegando a 3,9 pontos percentuais. Esses números mostram ali que essas pessoas com CNPJ ficaram comuns, né, em vários pontos, pessoas saindo do CLT, se transformando em CNPJ, para ter mais um, entre aspas, livre-arbítrio no trabalho, para trabalhar por conta, horário que, entre aspas, quiser. Então, esses são os dados que foram divulgados pelo próprio IBGE, viu, Camila?
4: Pois é, Fábio, a famosa pejotização, né? Cada vez mais pessoas optando por trabalhar de forma independente e aí conseguindo atender também, muitas vezes, mais do que uma única empresa com a prestação de serviços. O Fábio vai ficar por aqui mais um pouquinho com a gente, porque agora a gente vai falar sobre o home office. Os dados do IBGE também mostraram um avanço do trabalho presencial nos últimos anos, mas indicam que o país ainda está longe de retornar ao padrão anterior ao que era durante a pandemia. Explica melhor esses dados para nós, Fábio.
5: É isso mesmo, Camila. Desde a pandemia da Covid-19, né, muitas pessoas, muitas empresas, na verdade, acabaram aderindo ali o trabalho remoto, trabalho ali home office, né? Então, acabou que explodiu entre 2020 e 2022, mais ou menos, ali. Então, muitas pessoas acabaram trabalhando em casa, muitas empresas acabaram tendo essa possibilidade de trazer os funcionários para trabalhar em casa. Com isso, né, os números de pessoas trabalhando em home office acabaram subindo demais. Dá uma olhada só. Os dados divulgados hoje mostram que o trabalho realizado em casa perdeu espaço ali desde o pico da pandemia da Covid-19, ou que era antes, né, de 2022, era 8,4% dos trabalhadores que exerciam as suas atividades em casa. Agora, isso acabou caindo, né, em 2025 para 7,9%. No mesmo período, a participação daqueles que trabalharam em estabelecimentos físicos cresceu de 57,9% para 60,2%. Então, um crescimento exponencial, né? Com o IBGE não realizou esse módulo da pesquisa em 2020 e 2021, por conta da pandemia, dos efeitos, as medidas de isolamento, ainda assim, o salto observado em 2022 mostra a dimensão dessa mudança. Os dados do IBGE acompanham ali um movimento que já vinha sendo identificado por outras pesquisas sobre o mercado de trabalho. E claro que com essa facilidade do home office, muitas empresas ainda continuam ofertando essas vagas de home office para alguns empregadores, algumas pessoas que estão empregadas. E um ponto que chama a atenção também, Camila, é que muitas pessoas acabaram se acostumando com o famoso home office e preferiram não retornar para as empresas, segundo os próprios dados do IBGE. Camila?
4: Pois é, meu amigo, caiu no gosto do povo, né? Literalmente, inclusive hoje, com vagas para trabalhar home office até mesmo no setor público. Fábio, muito obrigada pelas informações. A gente segue falando sobre trabalho aqui no Jornal da Lesp. A Pró-Reitoria de Cultura e Extensão Universitária da USP realiza nos dias 24 e 25 e também 26 de setembro a edição 2026 da Feira USP e as Profissões. A iniciativa apresenta informações sobre os cursos de graduação e as unidades de ensino, além de atividades interativas científicas e culturais, orientação profissional e instruções sobre as formas de ingresso para os estudantes do ensino médio e também de cursos preparatórios para o vestibular. A participação é totalmente gratuita. As inscrições foram oficialmente abertas e, para agilizar a entrada, os interessados podem fazer o credenciamento prévio no site uspprofissões.prcel.usp.br, esse endereço mesmo que aparece aí na sua tela. Todo o processo deve ser feito de forma individual na plataforma. O cadastro gera um QR Code que facilita o acesso à estrutura do evento. Evento esse que conta com 3 grandes pavilhões, orientação profissional, shows, apresentações interativas, palestras e salas de bate-papo com especialistas de diversas áreas. A última edição presencial, realizada em 2023, recebeu mais de 71 mil visitantes vindos de 22 estados brasileiros e também de outros 14 países. Deste público, 51% eram oriundos de escolas públicas e 49% de particulares. A Feira USP e as Profissões 2026 será então entre os dias 24 de setembro, amanhã, até o dia 26. Vamos falar sobre as nossas redes sociais. Quem já está por aqui comigo é a Natália Campos, trazendo todos os destaques. Nath, boa noite.
6: Boa noite, Ká. Boa noite para todo mundo que está em casa. Hoje, como toda quarta, é dia de eleições lá nas redes sociais da Lesp. E o tema hoje pode causar muita polêmica por aí, viu? Você em casa, será que o seu candidato já teve mais votos e não foi eleito? Ó, isso pode acontecer, tá? Mas calma que não tem nenhum erro nisso. Nas eleições para deputados e vereadores, não basta olhar quem teve mais votos. O motivo? O sistema proporcional, que funciona diferente do sistema majoritário que a gente está mais acostumado. No Descomplica Especial de hoje, a gente te explica tudo. Vamos ver?
4: Bora ver.
7: O candidato a deputado federal mais votado de São Paulo, com 525 mil votos, Cuscuz Paulista do PGB, Partido Gastronômico do Brasil, não conseguiu se eleger ao cargo.
8: Gente, como assim? Mais votos?
9: O negócio é roubado isso aí.
10: Amiga, calma. Não tem nada de errado, é sério. É porque as eleições para deputado e vereador são diferentes mesmo.
11: Quer que eu te explique?
10: Explica aí.
11: Primeiro você precisa saber que existem dois sistemas eleitorais, o majoritário e o proporcional. No sistema majoritário, vence o candidato que tiver a maior votação. Isso vale para presidente, governador, prefeito e senador. Agora, para vereador e deputado, entra o sistema proporcional. Nesse caso, não vale saber quantos votos cada candidato recebeu. Nesse sistema, os votos dos candidatos e os votos dos partidos são somados para definir quantas cadeiras cada partido ou federação vai conquistar. Primeiro são distribuídas as cadeiras. Depois, elas são preenchidas pelos candidatos mais votados de cada partido ou federação, seguindo as regras eleitorais. É por isso que, às vezes, um candidato pode receber muitos votos, mas não ser eleito.
8: Ah, então não é só olhar quem teve mais votos.
11: Exatamente. No sistema proporcional, os votos também definem o tamanho de cada bancada dos partidos ou federação. Mas e você? Quer saber mais sobre as eleições 2026? Siga a Assembleia SP e fique por dentro de tudo.
4: Adorei, Natália, principalmente a trilha aí do nosso jornal Super Factual.
6: E, ó, virou série.
4: Tô sabendo que hoje também tem especial do ILP.
6: É isso mesmo. No conteúdo de hoje, o Iago mostra pra gente a importância da sociedade se envolver nos debates aqui da Lesp. Bora ver?
4: Bora ver.
12: Acontece quando a sociedade conversa de verdade com o parlamento. A sociedade leva para o parlamento suas necessidades, experiências e demandas. O parlamento transforma esse diálogo em debates, propostas, políticas públicas e leis. Mas diálogo não significa que todo mundo precisa pensar igual. Significa criar espaços para que diferentes ideias possam ser ouvidas, discutidas e consideradas com equidade, respeito e transparência. Quando o parlamento e sociedade dialogam, a democracia deixa de ser apenas representativa e passa a ser também participativa. Promover a educação legislativa também é estabelecer o diálogo. Siga @ilp.sp e fique por dentro de tudo que acontece aqui no Parlamento Paulista.
4: É isso, tá dado o recado, Natália.
6: É isso, fica o convite. Sigam lá ilp.sp e, claro, a Assembleia SP também em todas as redes sociais.
4: Maravilha. A gente vai para um rápido intervalo. Nós voltamos em 2 minutinhos. Não saia daí.
6: O Jornal da Lesbe volta já. Já.
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4: De volta com o Jornal da Lesp. Olha, em 2026, a área de plantio do tomate foi ampliada em mais de 10% aqui no estado de São Paulo. Mas a produtividade das lavouras não seguiu o mesmo ritmo. A produção foi de 431 mil toneladas até agosto. 431 toneladas, perdão. Uma queda de 1,9% em relação ao mesmo período do ano anterior. A disponibilidade hídrica ainda é o maior desafio para os produtores.
26: Seu Lauro trabalha com tomate há 48 anos e conhece bem os efeitos do clima no plantio.
27: Provavelmente vai ter uma escassez do produto por conta das chuvas, né? Isso daí não é o objetivo nosso é ter produtividade, né? Mas acaba que o clima define e manda nessa oferta aí de produtos, né?
26: Quando falta água, o desenvolvimento do tomate é comprometido. volume de água não significa, necessariamente, melhorar a produtividade.
0: O excesso de chuva, ele começa a trazer problemas na produção. Então, começa a surgir doenças, né, como podridões, murchamento, né, onde a gente vai ter um comprometimento da produtividade final dessas plantas. E a falta também ocasiona, né, impacta diretamente a produtividade.
26: A cultura é sensível às condições climáticas e exige investimentos em irrigação, fertilizantes, defensivos, mão de obra e manejo. Em São Paulo, os números deste ano mostram como esse equilíbrio é fundamental. A área cultivada cresceu e chegou a 5,1 mil hectares. Mas mesmo com mais espaço para o cultivo, a produtividade caiu 11,5%. A média passou a ser de 82,3 toneladas por hectare. O resultado acende um alerta para os produtores. Mais do que ampliar a área, é preciso buscar ciência no campo. O excesso de umidade ou as secas intensas causadas pelo El Niño também afetam a produção.
1: A gente está um pouco apreensivo, né, que nós passamos aí 15 dias com chuva, então agora é esperar. O tomate deu uma travada, que nem a gente usa esse termo no campo, é justamente porque ele para de comer e fica quietinho. Agora a esperança é que, abrindo o tempo, a gente volta com a adubação, manejo normal, para poder esse tomate se desenvolver.
26: Contar com novas técnicas de manejo e plantio tem ajudado a minimizar os efeitos do clima.
1: Hoje o pessoal trabalha o tempo todo anotando tudo para a gente já no celular, num sistema interno nosso, então a gente tem controle do campo, a gente tem monitoramento da área, está aí com uma parceria, um aplicativo novo para monitorar aqui mesmo, local, via satélite. Hoje não tem como falar de plantação de tomate sem tecnologia.
4: Pois é, e as fortes chuvas que atingem o estado de São Paulo trazem um alerta importante para os produtores rurais, não só para esses que a gente acompanhou na reportagem, os produtores de tomate, mas também para aqueles que produzem várias outras cultivares. Por quê? Porque o excesso de água é um problema, mas também a erosão do solo que pode ser provocada pela seca, né? Enxurradas e também o acúmulo de umidade em excesso podem causar a perda de nutrientes essenciais e prejudicar drasticamente a produtividade das lavouras. Para explicar quais técnicas de manejo e também os cuidados com a terra ajudam a conter os impactos das tempestades e também proteger as plantações, nós conversamos agora com o engenheiro agrônomo Carlos Dilst, diretor de assistência técnica integral da Secretaria Estadual de Agricultura e Abastecimento aqui de São Paulo. Carlos, muito obrigada por participar com a gente aqui do Jornal da Lespe. Uma boa noite.
2: Boa noite, tudo bem?
4: Tudo bom, Carlos. Olha, a gente acabou de exibir agora uma reportagem, não sei se você conseguiu acompanhar, a respeito da produtividade do tomate, né? Uma ampliação de área, mas ainda também uma preocupação ali dos produtores, especialmente com as previsões aí do tempo, né, para os próximos dias, inclusive com El Niño forte, muita previsão de chuvas intensas. Então, como que o produtor ele pode se preparar diante de um cenário tão imprevisível?
2: É difícil, porque esse ano, além das chuvas, né, que não são normais para essa data, hoje nós estamos com algumas regiões aí onde era previsto 80 milímetros, já estamos aí com 300, 350 milímetros no mês. Né? Mas o maior problema também foi a questão dos ventos, granizo, né, que aconteceu em algumas regiões. Então, sempre importante, é lógico que teve um cultivo protegido, ele é mais caro, mas é uma solução, principalmente para as olerícolas, né? Mas a gente, quando fala de chuva, conservação do solo, a gente tem várias práticas que tem que ser utilizadas, né? A gente vê práticas vegetativas aí com culturas intercalares, culturas em faixas, calagem, adubação, plantio em nível, né? A gente vê também, às vezes, o uso aí de, vamos dizer, quebra-ventos, né? Que são importantes nessa época, e um monte de outras coisas que são importantes. A gente... E nessa de chuva, a gente tem um problema sério com o produtor para entrar para fazer a colheita. Né? Hoje, o pessoal da cana, por exemplo, parou a colheita porque não tem como colher. O solo está muito molhado, certo? Então, é uma complicação grande.
4: Pois é, é um problema, né? Só deixa eu já aproveitar aqui e fazer uma retificação. É Cláudio, né? O nome do senhor, muito gentilmente, não me corrigiu. Eu li aqui na correria, acabei chamando de Carlos, peço perdão, e sigo por aqui a nossa entrevista, então, registrada aqui a correção. Cláudio, então a gente, além da questão da produtividade do tomate, também agora o senhor colocou da cana-de-açúcar, mas tem também a produtividade do café, né, que está com a lavoura aí já nesse período de setembro.
2: Isso. O café nesse período está, geralmente, a maior dos cultivares, eles estão em plena floração, né? Então, o produtor tem que tomar muito cuidado, igual o tomate, né, com pragas, principalmente doenças, né? Porque pode apodrecer a flor, pode dar problemas aí. A questão da ferrugem, né? O controle até das pragas como o bicho mineiro. Então, é uma fase que ele está com uma folha tenra, que está brotando aí ainda, né? Junto com a florada. Então, tem que tomar muito cuidado e ficar atento. E sempre que precisar, nós da Cate estamos aqui para ajudar o produtor nas casas da agricultura.
4: Pois é. E além disso, teve uma publicação recente, né, uma resolução do governo do estado de São Paulo na semana passada para instituir um grupo emergencial para fazer o levantamento de todos os dados e apoio também aos produtores rurais que foram atingidos pelas chuvas em algumas cidades bem específicas, né? Barra do Turvo, Iporanga, Estância Turística de Eldorado, Ribeira e também Registro, né? Essa resolução publicada na semana passada, justamente ali no período em que o estado foi muito afetado, né, pelas fortes chuvas, nós vimos em várias regiões as situações de alagamento. O que dá para a gente adiantar a partir da criação desse grupo por meio dessa resolução, Cláudio?
2: Esses grupos eles foram criados, já estão em trabalho, né? Levantando o que foi, quais foram os prejuízos, né? O que aconteceu, como o produtor pode ajudar, né? Aliás, pode ser ajudado, né? Por políticas públicas ou até pela assistência técnica. Então, essa ideia de estar trabalhando com os grupos, foi feita uma somatória aí de técnicos, né? Tanto da defesa quanto da CATE, para socorrer esses produtores e ver como o Estado pode estar atuando e melhorando. Né? A gente sabe que já teve outras ocasiões aí que saiu aí os teios emergenciais, né? E eu acredito que é isso que está acontecendo agora no momento.
4: Tá certo, Cláudio. Agradeço demais pela sua participação com a gente aqui no Jornal da Lesp e está convidado a voltar a debater esse assunto também conosco em outras oportunidades.
2: Só dar mais um aviso, né?
4: Claro.
2: Principalmente as prefeituras, né? Que procurem trabalhar suas estradas, deixá-las. Agora é um bom momento para ver o que está acontecendo de errado, né? E corrigir para que no futuro que aconteça época da chuva, não ter problemas aí, pessoal sair da propriedade, voltar à propriedade, transporte de alunos, né, insumos e tal, certo?
4: Cláudio.
2: Lógico que trabalhar na época da chuva, mas no período de seca é a época certa da gente estar tomando esses cuidados aí.
4: Com certeza. Obrigada mais uma vez, viu? Olha, a gente segue por aqui, vou mudar de assunto, porque o Bruno Oliveira já está me chamando, que ele está lá na 9ª edição da São Paulo Oktoberfest, que está agitando a arena de eventos do Parque Ibirapuera. Meu amigo, conta para nós, então, entrada gratuita hoje.
3: Oi, Camila Freitag, até onde eu sei, é alemã, não é isso, Camila?
4: É alemão.
3: Novamente, Bruna. Boa noite pra você, boa noite a todos. Pois é, Camila, eu tô aqui no parque. Pois é, estudei bem, tá vendo? Vim preparado pra esse link. Bom, Camila, eu tô aqui no Parque Ibirapuera, onde acontece a edição São Paulo de uma das mais tradicionais festas alemãs, a Oktoberfest, que hoje, amanhã e semana que vem, tem entrada de graça, gratuita. Inclusive, esse ano é a 9ª edição da Oktoberfest São Paulo. E tem um outro detalhe também que eu achei muito interessante, muito, muito chique aqui dessa festa. Ela ganhou o título do ministro da Baviera, recebeu a chancela bávara. Eu vou conversar com a Rafaela, vou tentar não errar o sobrenome dela aqui, ó, que é a Rafaela Hagmann, que é a rainha embaixadora da Oktoberfest São Paulo. Rafaela, boa noite. Queria primeiro entender o que significa para a festa ter recebido esse título do ministro da Baviera. Boa noite.
5: Boa noite, Camila. Nós, da São Paulo Oktoberfest, eles vieram em 2024 e nós recebemos esse convite aí e oficialmente nos tornamos a única festa alemã na América Latina a ter essa chancela. Ou seja, além desse reconhecimento institucional, é um reconhecimento muito importante, porque afinal de contas é uma extensão do festival que acontece lá na Alemanha, eles nos reconheceram aqui em São Paulo.
3: Agora sim, Rafaela, e essa mesa aqui, repleta de pratos típicos da culinária alemã, por favor, explica pra gente que pratos são esses, por favor.
5: Claro, esse aqui, ele é o nosso autêntico Spoffwurst. Spoff, SP de São Paulo, OF, Oktoberfest, Wurst, porque é salsicha em alemão. Então nós trouxemos desde 2025 um lanche autêntico próprio, com uma salsicha de 30 centímetros. Sim, sim, Camila, aí no estúdio você deve estar fazendo uma cara, porque é aquela régua de 30 centímetros da época da escola, em três versões. Tradicional, somente pão, a salsicha e os molhos. Depois eu tenho a versão Munique, para quem gosta de uma experiência um pouco mais intensa, trazendo também o nosso chucrute. E também a São Paulo, que traz crispies de bacon. A Vanifer já teve essa oportunidade de comer ao vivo aí no estúdio, viu? Depois eu tenho a opção do chucrute, o currywurst. Eu vou ter as nossas salsichas de diversos estilos, desde a Weisswurst até a Schublin, no espeto, a nossa batata. Para quem gosta de doce e é formiga, strudel de maçã, pretzel salgado, pretzel doce, a nossa batata com bacon, entre outras opções, e é claro, joelho de porco na opção do prato fatiado inteiro, ou para quem gosta mais prático, joelho de porco aperitivo. E é claro que a nossa cerveja da casa, que é o nosso carro-chefe.
3: Rafaela, muito obrigado por toda essa explicação. Camila, eu vou continuar aqui porque eu vou preparar então uma reportagem contando com ainda mais detalhes, inclusive com a ajuda aqui da Rafaela, para saber um pouco mais sobre a cultura alemã e reforçando então a entrada gratuita hoje, amanhã e quarta e quinta da semana que vem. É isso então, volto com você, Camila Freitag.
6: Meu amigo, se você quisesse falar certinho, aí no alemão é Freitag e significa sexta-feira, que sexta-feira é dia de coisa boa. Muito obrigada, viu, Bruno, pela participação. Manda um abraço aí também para nossa querida participando com a gente aqui no Jornal da Leste. E ó, vamos conferir então como é que fica a agenda da Assembleia para quinta-feira.
7: Às 14h, no plenário Juscelino Kubitschek, 139ª sessão ordinária expediente. Também às 14h, o programa Lespe de Portas Abertas recebe alunos da Faculdade Anhanguera de Pindamonhangaba. Quem organiza é a Divisão de Comunicação Social da Lespe. Às 16h, no auditório Franco Montoro, evento de comemoração ao Dia do Mediador. O solicitante é o deputado Gilmaci Santos, do Republicanos.
6: E olha, nesse ano, o Museu da Língua Portuguesa, aqui na capital paulista, completa 2 décadas de existência com a mostra Luz da Língua. A exposição revisita momentos marcantes, destacando a natureza viva em constante transformação do nosso idioma, claro, através da interatividade e memórias coletivas.
8: Palavras, sotaques, histórias e diferentes formas de se comunicar. Há 20 anos, tudo isso ganhou uma casa no coração de São Paulo. Inaugurado em 2006, o Museu da Língua Portuguesa já recebeu mais de 5 milhões e 600 mil visitantes e chega a 2 décadas contando também a própria história. A exposição temporária Luz da Língua recupera momentos que marcaram essa trajetória. Fotografias, vídeos, documentos e reportagens lembram desde as primeiras ideias para a criação do museu até a inauguração, o incêndio de 2015 e a reconstrução e reabertura em julho de 2021.
9: O Museu da Língua Portuguesa é um museu muito singular e único no mundo, né? Ele cuida de um patrimônio imaterial, que é a língua, que é o nosso maior patrimônio, né, da nossa cultura. e celebra essa língua, né? Que é uma língua viva, que está sempre em transformação. Então, ao fazer 20 anos, né, o museu também celebra essa trajetória, né, de muitas realizações, exposições, atividades para o público, diversas, né, pesquisas, os seus acervos, né, e conta aqui nessa linha do tempo, né, a trajetória de 2 décadas de um museu que até hoje não tem muito igual, né, no mundo inteiro.
8: Logo no começo da exposição, uma instalação audiovisual de aproximadamente 26 minutos reúne artistas e estudiosos em diferentes manifestações da língua portuguesa. São poemas, versos de canções e reflexões que ajudam a mostrar a diversidade do nosso idioma.
10: Museu costuma preservar aquilo que já passou, mas por aqui o desafio é um pouco

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0: ligados ao prazer, à alegria.
1: Olá, seja bem-vindo, seja muito bem-vindo à quarta-feira, 23 de setembro, e você é o nosso convidado, porque hoje no Revista Lespe, a dança é a protagonista. Linguagem artística, expressão cultural e forma de expressar e aproximar, né, diferentes públicos da arte. A importância de criar espaços de arte, ocupar diferentes estilos, gerações, além de ampliar o acesso do público as produções brasileiras. Aqui no estado de São Paulo, diversas leis e iniciativas relacionadas à dança foram aprovadas. Vamos acompanhar aqui na tela algumas das principais. Já vai aparecer aí para vocês, ó, a Lei número 16.381 de 2017, que institui o Programa de Ação Cultural, o PROAC.